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2: Bom, gente, a Mesa da Amargura é um projeto que eu venho há muito tempo querendo colocar em prática, né? Nesse momento especial, quero agradecer a presença de cada uma das pessoas que fazem presença aqui na mesa e agradecer por acreditar nesse projeto. Mais uma de amor para vocês.

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0: Valeu, Rio Negro e São Limões. Obrigado, rapaziada. Obrigado pelo carinho de estar aqui com a gente. Mas vocês não vão embora, não.
1: Não?
0: Era um pouquinho.
1: Fica mais um pouquinho.
2: Vamos lá.
0: O negócio é o seguinte: quando a gente recebe uma dupla como Rio Negro e São Limões do palco, não dá pra ficar só pulando, não. Essa rapaziada aqui tem aquelas modas de murida que eles têm que machucar a gente.
1: Vai doer pra lá.
0: Ó.
3: Tem alguma coisa aí pra...
1: Que bonitinho.

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0: de novo.
1: Olha a hora, meu filho, olha a hora! 5 da manhã, mais 2 minutos. Se não for, eu pipoco. Eu já cheguei, eu quero nem saber, né? Eita, que coisa boa! 5 da manhã, mais 2 minutinhos, 5 e 2 aqui na Cambucá. Tô chegando, tô chegando. Como era enquanto fazia? Cheguei chegando. Pronto, cheguei chegando, meu filho.
2: Presta atenção, rapaz.
1: Presta atenção, 5 da manhã, começando aqui, ó, Forrozão da Cambucá, Claudinho Silva despertando você, é claro, e Forrozão da Cambucá, vamos ficar juntinho até às 7 da manhã, viu? Olha a hora, meu filho, os passarinhos não devem nada a ninguém, já estão no meio do mundo, rapaz. Bora começar. Em nome do nosso amigo Carlos Lipininha, ali ao lado da escola João David Souza. Tá ligadinho com a gente, nosso amigo Carlos. Aqui eu mando aquele forte abraço pra Carlos, pra Mônica, a família, né? Família completa. Já tão pegado, viu, Xaropinho? Você tá pensando que é fácil, é? Não é fácil, não. É difícil, meu filho. É. Tem que se acordar cedinho pra batalhar, meu filho. Cuida.
0: Chama Maria, chama Luz.
1: A gente nasceu bonito, não foi... O pessoal deu com o Júlio, a gente nasceu bonito, não foi rico não, viu? Vamos embora cuidar. 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Eita, meu filho. Pedacinho de bolo agora, até que ia com cafezinho. Olha eu aqui de novo, ó. Vamos ficar juntinho até às 7, vamos.

0: Eita, forró arretado, a conha forró no rádio do povo, Claudinho. É o forrozão da Cambucá. É bom demais, macho.
1: 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É o mote em 10 para os donados. Mais uma vez, aplausos para a dupla.

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0: Contaminado.

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2: Vamos aplaudir Raimundo Nonato.
3: Olha a hora, meu filho, 5 da manhã, mais 18 minutos, não é isso, Xaropinho? 18. É, Deus me ensina a ser bom, e eu só quero ser ruim, não sei porquê. Como é? Deus ensina a ser bom, e a gente aprende a ser ruim, não sei porquê. É verdade. Tá vendo, meu filho? Você aprende a ser essa ruindade, meu filho. Meu filho. Você aprende a ser rindo, não sei porquê, meu filho. Presta atenção, velho. Rapaz, isso é muito bom, viu, os Donatos, né? 5 da manhã, mais 18 minutos agora, 5 e 18.

Turma boa que tá se acordando agora, né? Tá ligando o rádio. A gente agradece o carinho, né? Nossa amiga Terezinha. Rapaz, um cafezinho quente agora até que ia, viu, Xaropê? Cafezinho quente. Quando for amanhã, eu vou trazer uma garrafa de café. Vou trazer uma garrafa de café pegando fogo, meu filho. Pra gente comer com aquele pedacinho de bolo, né? Lá na casa do bolo, viu?

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Olha, 5 da manhã, mais 35 minutos. Que morena louca, que morena louca. Aí, Galdino Freire, né? Galdino Freire, Galdino Santa, Galdino tudo, viu, Geraldo? Meu amigo Severino lá em Pau Santo, um abraço, Severino, um abraço pra Lourdinha, também ligadinho comigo, né? Que não sou da Cambucá. Meu amigo Beto e Liliano no Ponto Certo. Ponto Certo amanhã, viu, Xeropinho? Amanhã, quinta-feira, é em frente à Policlínica. Meu amigo Beto e Liliano, um abraço pra vocês, tá bom? 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

Eita, meu filho, ô ciranda boa da gota. Ô, meu filho, você caiu na ciranda, caiu? Caiu na ciranda, bichinha, velho. É, meu filho, entrou no clima da ciranda, velho. Olha, 5 horas e 51 minutos, 5 e 51. 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

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Sol maior pra vocês. Sol maior. Ganha um prêmio quem canta essa música. 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

0: dono da casa chegou com a molesta. Chamou a atenção de Dona Carolina. Dona Carolina, vem cá. O povo anda falando aí que a senhora tem um cheiro diferente. É verdade?
1: Boa! Sei disso não.

0: Olha a hora, meu filho, olha a hora. 5 da manhã, mais 59 minutos. 5:59, depois das 5, estamos chegando às 6 da manhã, né? Que coisa boa. É, Xaropinho, estamos chegando aqui às 6 da manhã, cadê? Prepara aí a oração pela família pra gente. Eu volto logo depois, viu? Deixa eu mandar um abraço aqui pra seu Antônio Poeta. Grande poeta Santa Maria. Um abraço, seu Antônio! Ô, meu filho, estamos no ano de eleição, né? É, o Cuca é de roda. Já estão brigando já.
1: Tem certeza?
0: Oxe, certeza absoluta. Vamos embora, 6 da manhã. Eu volto na sequência.

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0: Olha, 6 horas e 14 minutos. Deixa eu mandar um abraço aqui para seu Antônio Poeta, né? Seu Antônio Poeta, grande poeta santamarense. Um abraço, seu Antônio. Tá aí. Chico Pedrosa, né? Chico Pedrosa. Esse é bom, viu? Esse é bom. Pensa no poeta. Meu amigo Edmilson, aqui eu mando um abraço aqui também, ligado com a gente.
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0: Abraçando meu amigo Langstein na casa do bolo, bolo ao forno, melhor bolo da cidade, melhor bolo da região. Isso mesmo, viu? Daqui a pouquinho, a partir das 7, viu, Xaropeão? Lembrando que é todos os dias. Tá saindo aí fornadas, quentinho, quentinho. Bolo feito todo dia. Tem esse negócio, até não foi de ontem, não. É novinho, novinho, feito na hora. É feito caldo de cana. É.
2: Oxe.
0: Nosso amigo Langstein, Dona Bebeto, viu? No centro da cidade, né? 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É o lugar certo. 6 horas e 16 minutos. 6 e 16. Abraço aqui, meu amigo Bola da Mercearia. Meu amigo Zé Teté também tá ligado com a gente aqui no Alto das Oliveiras. Abraço aqui também, ó, meu amigo Branquinho aqui próximo da Vila do Campo, né? Essa turma boa da Vila do Campo também ligadinho. Seu Antônio Queiroz, no centro da cidade, Aparecida Queiroz. A galera lá na panificadora do nosso amigo Dão também.

0: Ô, meu filho. Com o quê? Presta atenção, meu filho.
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0: Olha, 6 horas e 22 minutos.
1: Bom dia. É um prazer estar em sua companhia.
0: Ô, meu filho, deu um pulo, viu? Aqui é ligeiro demais,
2: mano. Fresca, é?
0: 6 horas e 23 minutos. 6 e 23.

Abraçando nosso amigo Beto Dinim, viu? Beto Dinim, uma mão amiga. Também tá ligadinho com a gente. É isso, Xaropinho? Beto Dinim. Todos lá no Mercadinho Santa Maria.

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0: viola boa da gota.
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0: Olha, 6 da manhã, mais 45 minutos, 6:45.

0: Aí é complicado, viu, Xaropinho? Aí é complicado, viu? Só tem amante quem pode. Tá com a gota serena, tá vendo?
1: Presta atenção, rapaz.
0: É, presta atenção. Presta atenção, meu filho. Isso é a música da gota serena, né? É a música da gota serena. 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Um abraço lá pro nosso amigo Vitor, né? Também pro seu irmão Levi.

0: 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Tá vendo, Xaropeu, como é as coisas? Isso é uma música bonita da gota, viu? Pensa no forró. 6 da manhã, mais 56 minutos. 6:56. 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E a gente tamo quase chegando, meu filho, ao finalzinho. Eita, que coisa boa, né? Agradecendo a Papai do Céu por mais uma manhã, por mais uma quarta-feira, hoje 12 de agosto, né?
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0: Adeus, Marina, que eu já vou embora. Eu vou embora mesmo, viu?
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0: E aí, na sequência, Gilson Fernandes com o programa Rota da Notícia. Em nome do Dr. Roberto Almeida, o advogado do povo no centro da cidade, ligadinho com a gente. 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Onde você encontra galinha da melhor qualidade, viu? E lá tem uma bomboniere completa, viu, meu filho? É, nossa amiga

0: Bom, Deus nos permitir, a gente volta amanhã, a partir das 5 da manhã, despertando você aqui na Cambucá, tá bom? Vamos embora! Lembrando que logo na sequência, Rota da Notícia com Gilson Fernandes, logo depois, às 8 da manhã, tem o show da Cambucá, às 10, Padre Reginaldo Manzotti. Então, ó, a gente se encontra na programação, viu? Despertando você só amanhã. Ô, Xaropinho!
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0: Eu tô indo embora.

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4: Ótimo dia, minha gente. Estamos chegando a partir de agora com mais uma edição do Rota da Notícia. Estaremos juntos com você pela próxima hora, abordando o que é assunto da área policial e do cotidiano de Santa Cruz do Capibaribe, do Agreste e de todo o estado de Pernambuco. Queremos já agradecer a você que está ligado pelo rádio, na Rádio Vale, Rádio Cambuca FM e também Jataúba FM. Obrigado a você, internauta, que nos assiste nessa manhã. Estaremos com você até as 8 horas, nesta quarta-feira, 12 de agosto de 2026. Daqui a pouquinho você confere detalhes aqui comigo. A ação da Polícia Civil prende elemento com mandado de prisão em aberto na cidade de Vertentes. Irmãos são presos acusados de matar idosa com golpes de foice em João Alfredo. Acidente entre caminhão deixa 2 mortos e 2 feridos no Agreste do estado. Colisão entre carro e moto deixa jovem morto na BR-424 em Garanhuns. Motociclista morre ao colidir contra árvore na zona rural de Ibimirim. E ainda, homem morre após ser baleado na frente de um bar no sertão pernambucano. Essas e outras informações você confere aqui, agora, no Rota da Notícia. Sejam todos bem-vindos e bem-vindas, porque a partir de agora teremos uma enxurrada de informações através da internet, no nosso canal do YouTube e através do rádio também. Obrigado a você que nos acompanha em casa, no trabalho, no trânsito. Você que está descansando hoje, mas não perdeu o hábito de sintonizar a nossa programação. Ficamos imensamente agradecidos por você estar aí do outro lado nos acompanhando. Muito obrigado de coração. Tá? Para começar o programa de hoje, a gente reforça aqui o nosso contato, contato da redação do Santa Cruz Online e também do programa Rota da Notícia, 819-8938-0000, 819-8938-0000, esse é o canal para você fazer a sua denúncia, para ela chegar aqui pra gente, tá? A exemplo dessa denúncia que chegou ontem, em relação ao número de furtos que estão acontecendo lá no loteamento Maria Vieira 2, que fica ali nas proximidades do Pedra Branca, do Santo Agostinho, né? Já da outra margem da Manhosa. Infelizmente, estamos aqui noticiando nos últimos dias diversos arrombamentos e furtos que estão acontecendo lá no Maria Vieira 2. Nas imagens que chegaram para a nossa redação, mostram 3 pessoas, 2 homens e 1 mulher, que estão praticando nesta última semana uma sequência de furtos. Pela denúncia que chegou na nossa redação, a cada dia da semana eles procuram uma residência nova, para poder adentrar no imóvel e realizar o furto. Chegam de mansinho, como se nada tivesse acontecendo, né? Transitando normalmente pelas ruas. E é aí, nesse dado momento, em que eles imaginam que não estão sendo observados, que eles conseguem adentrar dentro dos imóveis ali do Maria Vieira 2. Essa ação foi flagrada por uma câmera de monitoramento e mostram os 2 homens e 1 mulher praticando o arrombamento seguido de furto naquela localidade. Nesses últimos dias, a gente divulgou aqui o caso de 1 mulher que estava entrando nas casas também e praticando furtos na mesma localidade. Não muito distante disso, divulgamos também a ação de um homem que estava indo para lá com uma determinada frequência para praticar furtos também. Inclusive, em um deles, ele entrou, arrombou a residência, furtou pertences e ainda furtou a moto que estava estacionada dentro da casa. Fica aqui, através do nosso programa, o apelo à Guarda Civil Municipal, à Polícia Militar do 24º BPM, para reforçar as rondas naquela localidade. Porque, sinceramente, nos últimos dias, o que a gente tem registrado aqui no programa de furtos e arrombamentos no Maria Vieira 2 não é brincadeira. E a polícia agora, de posse das imagens, tentando identificar e prender as três pessoas envolvidas nesses arrombamentos, nesses últimos arrombamentos e furtos que estão acontecendo por lá. Mas, diga-se de passagem, não são apenas essas pessoas. Existem outros elementos que estão agindo por lá também, trazendo insegurança para os moradores e trazendo ainda prejuízo para as novas residências que estão sendo construídas naquela localidade. Fica aqui o apelo mais uma vez. Atenção, Polícia Militar, atenção, Guarda Municipal. Por gentileza, reforcem as rondas no Maria Vieira 2, porque a situação por lá está complicada. Olha, minha gente, um elemento com mandado de prisão em aberto há cerca de 6 anos foi preso por policiais civis da cidade de Vertentes. A ação aconteceu no sítio Riacho Direito, que fica na zona rural do município. O repórter Bruno Oliveira tem mais informações para compartilhar com a gente.
2: A população denunciou, a equipe de Vertentes capturou.
5: Polícia Civil de Pernambuco prendeu na manhã desta segunda-feira um homem que estava foragido da justiça há cerca de 6 anos no município de Vertentes, no Agreste do Estado. O preso foi identificado como Valdenir Estácio Claudino, conhecido como Di. Segundo a Polícia Civil, ele possui registros relacionados a crimes de tráfico de drogas, roubo e homicídio. A prisão aconteceu por volta das 10h30 da manhã, no interior de um imóvel localizado no sítio Riacho Direito, na zona rural da cidade de Vertentes. De acordo com a polícia, a captura foi possível após um trabalho de levantamento de informações realizado pela equipe da delegacia da 131ª Circuncisão de Vertentes, sob o comando do delegado Elson Gouveia. Contra Valdemir, havia um mandado de prisão de natureza condenatória. O documento foi cumprido pelos policiais durante a ação realizada nesta segunda-feira. Após os procedimentos na delegacia, o homem foi encaminhado para a delegacia de carceragem da Delegacia de Polícia de Santa Cruz do Capibaribe. Posteriormente, ele foi recolhido ao presídio de Santa Cruz do Capibaribe, onde permanece à disposição da justiça. Bruno Oliveira para o Santa Cruz Online.
4: Obrigado, Bruno, pelas informações. Tem recadinho agora dos nossos anunciantes e daqui a pouquinho tem mais detalhes de ocorrências que aconteceram aqui na nossa região. Fica ligado no Rota, é um minutinho só, voltamos já já.
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4: Minha gente, um motociclista de 36 anos morreu após colidir contra uma árvore na zona rural de Ibimirim, no Agreste do Estado. Você vai acompanhar mais informações acerca desse caso com o repórter Adielson Galvão.
9: Um homem morreu num acidente de moto no sítio Rafael, zona rural, lá da cidade de Bimirim. A vítima, José Kleber dos Santos, tinha 36 anos de idade. Eu tô aqui com seu Cícero Ingrácio, que é pai da vítima, né? Veio pra cá pro IML de Caruaru pra aguardar a liberação do corpo do filho. Ô, seu Cícero, ele infelizmente acabou tendo esse fim trágico, mas como foi que tudo aconteceu, amigo?
10: Ele vinha de viagem. Foi para o sítio, almoçou com a gente lá, saiu de lá 2 horas da tarde, do sítio Ingá, quando a gente recebeu foi a notícia desse triste acidente.
9: Ele morreu no local mesmo, ainda chegou a ser socorrido?
10: Morreu no local mesmo.
9: E bateu em que, mestre?
10: Numa garoba.
9: Mas estava de capacete?
10: Quebrou a barbela que nós conhecemos, do capacete.
9: Quebrou o quê? Aquela... Né, que ele tem um cordão, né, que fica preso ali embaixo, atacado embaixo do pescoço, foi aquilo ali?
10: Isso mesmo.
9: Embaixo do queixo, no caso, né?
10: Foi.
9: Aí a porrada foi tão forte que quebrou aquela presilha.
10: Foi.
9: E aí?
10: A moto passou 7,30 metros.
9: A moto foi parar a 7,30 metros de distância lá dessa árvore que ele bateu.
10: Foi.
9: Ô, mestre, e ele tinha bebido?
10: Não.
9: Carreira demais?
10: Eu não sei.
9: O senhor só tem ele de filho?
10: Não, tem mais 3.
9: Mas ele era habilitado?
10: Não.
9: O senhor disse que ele estava voltando do sítio Engá, fica lá também em Bimirim?
10: Não, município de Inajá.
9: Inajá, então foi para lá, para Engá. Foi fazer o que lá no sítio Engá?
10: Foi visitar um irmão.
9: Aí justamente quando estava voltando, foi quando sofreu esse acidente. Como foi que o senhor soube do ocorrido?
10: Porque eu fui para o sítio também.
9: Ah, ligaram para o senhor e informaram?
10: Não, a gente almoçou junto.
9: Ah, vocês almoçaram juntos lá do sítio Ingá, zona rural de Inajá, né? E aí quando ele estava voltando para casa, foi quando sofreu esse acidente. E o senhor voltou para casa de quê?
10: Aí um irmão meu veio comigo.
9: E ainda bem, porque o senhor poderia ter morrido também, se tivesse voltado de moto lá com o Kleber, né?
10: É.
9: Ele morava lá em Bimirim mesmo?
10: Não, ele morava em Bimirim.
9: Ah, em Bimirim da cidade?
10: É.
9: Pois é, acidente gravíssimo, gente, que custou aí a vida do rapaz, José Kleber dos Santos, 36 anos de idade, que morreu neste trágico acidente no sítio Rafael, zona rural de Bimirim, corpo encaminhado aqui para o IML de Caruaru. As imagens são de Pequeno Uchoa, repórter Adielson Galvão.
4: Valeu, Adielson, pelas informações. Adielson que segue correspondendo com a gente lá diretamente de Caruaru e as ocorrências que vão para lá, né? A gente destrincha aqui para você dentro do Rota da Notícia. Você fica sabendo de tudo aqui no nosso programa. Um elemento de 30 anos foi preso em Bezerros, acusado de violência doméstica contra a ex-companheira na cidade de Altinho. Adielson Galvão volta aqui no programa trazendo mais detalhes dessa ocorrência.
9: Na manhã desta terça-feira, o delegado titular da delegacia de Altinho, Dr. Bruno Gabriel, foi com a sua equipe de investigação até a cidade de Bezerros, onde deram cumprimento ao mandado de prisão que teve como alvo Tasso Eduardo Ramos dos Santos, de 30 anos de idade, que foi localizado e preso por força de um mandado de prisão expedido pela justiça lá da cidade de Altinho. Aqui comigo o delegado titular de Altinho, doutor Bruno Gabriel. Doutor, como sempre, o senhor participando efetivamente das ações da sua delegacia, vocês foram até a cidade de Bezerros, onde localizaram e prenderam este criminoso que já vinha sendo procurado pela justiça há algum tempo, delegado. Bom dia.
11: Bom dia. Pois bem, no dia de hoje tivemos a felicidade de dar o cumprimento ao mandado de prisão expedido pela comarca de Altinho, oportunidade em que o indivíduo, né, o preso, ele teria no ano de 2022, sido denunciado pela sua companheira em razão de ameaças, salientando que antes dessas ameaças eles tinham conviviam, né, chegaram a se casar e durante o relacionamento surgiram diversos episódios de agressão, até que com cerca de 1 ano e meio de idade da filha do casal, tendo sido novamente agredida, a vítima entendeu que não conseguia mais e decidiu procurar a polícia, registrou o fato e denunciou essa situação. Depois seguiu ali, né, toda a investigação, ela pediu medidas protetivas, ele se afastou, mas ele ainda assim continuou ameaçando a vítima sempre que a denúncia, que a medida protetiva perdia seus efeitos. Em razão de tais fatos, foram instrumentalizados ali no inquérito policial, remetido ao Poder Judiciário no ano de 2022. E posteriormente, né, ele não compareceu mais aos atos do processo judicial, né, e sempre se mudando de cidade, no intuito de se furtar ali ao todo o processo penal. Ao todo foram 3 medidas protetivas que, se venciam, ele acabava cometendo outros fatos, né, e isso chegou ao conhecimento do Poder Judiciário. No ano de 2026, foi decretada a prisão preventiva, e depois de 5 meses a gente conseguiu localizar ele na cidade de Bezerros, salientando que ele tentava aí a todo momento se esconder, né, em algumas, sempre que se identificava onde fica a cidade onde ele morava, ele se mudava tentando se furtar aí o processo.
12: Ô, doutor, o senhor mesmo foi quem presidiu a investigação?
11: Não, no ano de 2022 não. Foi instaurado um novo inquérito, né, porque após a separação ele simplesmente deixou de prestar, né, ali a pensão a sua filha. Foi instaurado um inquérito por abandono material e que segue a nossa delegacia lá, a investigação, visando instrumentalizar aí, instruir esse procedimento e remeter ao Poder Judiciário. Lembrando que esse procedimento de abandono material foi requisitado pelo Ministério Público de Altinho.
12: Apesar de Altinho não ter delegacia especializada de atendimento à mulher, mas o senhor com a sua equipe se viram nos 30 justamente para combater também esse tipo de crime, né? O crime de violência doméstica.
11: Pois bem, é um foco, né? Não só no nosso estado de Pernambuco, mas também a nível nacional, combate à violência doméstica e familiar contra a mulher. E a gente segue empenhado aí, visando erradicar todos esses crimes que têm sido cometidos covardemente contra as nossas mulheres no estado de Pernambuco.
12: O doutor, e ele se ele demonstrou surpreso ou não? Já sabia que existia esse mandado de prisão contra ele?
11: Questionado, ele falou que não sabia, né, da existência do mandado de prisão, né, e que trabalhava ali com viagens e que por isso acabava tentando

0: necessitando se mudar, né? Mas a própria companheira, a própria mãe da criança, disse que a atual esposa teria entrado em contato com ele, pedindo para que ela retirasse o nome dele, né? Até para que ele não fosse preso, né? Tirasse o nome da criança, né? Renunciando assim até a paternidade, algo que a gente sabe que não é possível.
1: Bom, aí trazido aqui para a delegacia de plantão em Caruaru, aqui procedimentos de praxe apresentado por aqui na audiência de custódia.
0: Perfeito, foi encaminhado aqui, né? A carceragem da 14ª delegacia seccional de Caruaru, local em que vai aguardar para fins de apresentação na audiência de custódia no dia de amanhã perante o Poder Judiciário e o Ministério Público aqui no polo de audiência de custódia de Caruaru.
1: A reportagem é de Adielson Galvão.
2: Valeu, Adielson, pelas informações. Daqui a pouquinho no programa, detalhes de uma idosa que foi assassinada aqui no estado. Ainda teremos outras ocorrências aqui de Santa Cruz do Capibaribe. Fica ligado no programa Rota da Notícia, porque voltamos já já com outras informações.
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4: Estamos de volta, minha gente, aqui com Rota da Notícia, abraçando o pessoal que está aqui, mandando recadinho pra gente através do nosso canal do YouTube e também através do nosso WhatsApp. Um ótimo dia para o Ivanildo, tá na Prata, na Paraíba, nos acompanhando. Obrigado pela audiência. Um abraço também para o Júnior de Frei Miguelinho. Alô, Júnior, um abraço para você, obrigado pela audiência também, viu, meu querido? É muito bom ter você aqui nos acompanhando nessa manhã. Um abraço pra tropa lá da Pitelzinho Kids, né? Um abraço pra todo mundo aí da Pitelzinho Kids. Bom trabalho pra vocês. Muito obrigado também pela audiência. Bom dia, Gilson. Estamos na escuta aqui no bairro Santa Teresa. Cláudio da Malhada, Moreira Forrozeiro. E quem mandou a mensagem aqui foi o Vanderlei. Valeu pela audiência também. Ramon tá em Caruaru nos acompanhando. Valeu, Ramon. Um abraço para você também, meu querido. Quem ainda tá por aqui nos acompanhando é o Vanderlei Forrozeiro, no Armando Aleixo. Manuel Feitosa, Kleber Santana tá em Toritama nos acompanhando. Verineide Cavalcante, José Cordeiro. É um abraço para você, meu querido. Ana Paula, Beta Souza, Cida Nunes, Josivaldo França, um abraço para você, meu querido. Abraço também para Maria Célia, tá nos acompanhando. Daniel Silva, Michele Oliveira, tá em Brejo da Madre de Deus, no sítio Tambor, nos acompanhando. Maria Cessé, tá no Armando Aleixo, tá acompanhando a gente também. Silvânia Truta, um abraço para você, Silvânia, muito obrigado pela audiência. Edinalva Gomes, Givanildo Ferreira de Toritama, também tá acompanhando a gente. Ezonete Maria, Rosângela Amâncio, né? Que morava no Pedra Branca, agora tá na Malhada, mas continua acompanhando a gente. Muito obrigado pela audiência também. Matheus Oliveira, ótimo dia para você, Matheus. Lucinalva Silva, também tá por aqui nos acompanhando. Um abraço ao pessoal do Aras Algodão. Estão assistindo o nosso programa nessa manhã. Um abraço para todos aí do Aras Algodão. Daqui a pouquinho a gente manda outros abraços aqui dentro do Rota da Notícia, porque agora a gente traz detalhes onde a polícia militar apreendeu 2 motos e várias peças de motocicletas que a polícia suspeita que sejam produtos de roubo. Essa ocorrência aconteceu em São Domingos do Brejo da Madre de Deus e você acompanha os detalhes completos a partir de agora.
5: 2 suspeitos foram conduzidos à delegacia de polícia civil após uma ocorrência envolvendo suspeitas de assaltos e furtos de motocicletas em São Domingos, distrito de Brejo da Madre de Deus. Segundo a polícia, os envolvidos foram localizados após informações sobre crimes praticados na região. Ao perceberem a chegada do efetivo, eles tentaram fugir, mas foram alcançados. Durante a abordagem, foram apreendidos um simulacro de arma de fogo, 2 munições de calibre 38, aparelhos celulares e uma central de comandos. Em uma residência, os policiais também encontraram 2 motocicletas, uma delas com sinais identificadores suprimidos, além de diversas peças para outro motor com a numeração suprimida. Ainda conforme a ocorrência, os envolvidos teriam relatado participação em assaltos e na comercialização de peças de motocicletas. Os 2 foram encaminhados juntamente com o material apreendido à Delegacia de Santa Cruz do Capibaribe, onde o caso ficou à disposição da Polícia Civil. Bruno Oliveira para o Santa Cruz Online.
4: Minha gente, 2 irmãos foram presos acusados de matar com golpes de foice Doralice Margarida Duarte Santana, de 65 anos de idade. Esse caso aconteceu na zona rural de João Alfredo. Um dos elementos identificado como Damião Cosmo dos Santos, de 26 anos de idade. Segundo informações da polícia, ele confessou o crime e teria dito que a idosa estava falando sobre a vida dele. O repórter Adielson Galvão esteve acompanhando esse caso de perto e tem mais informações para divulgar aqui dentro do Rota da Notícia.
6: Uma idosa foi brutalmente assassinada no final da tarde desta segunda-feira. Foi no sítio Gangungo, que fica na área rural de João Alfredo. A vítima, Doralice Margarida Duarte de Santana, dona Dora, como era conhecida, de 65 anos de idade, ela estava indo à casa da vizinha e no trajeto acabou sendo abordada por um indivíduo que mora próximo, que acabou matando a idosa, desferindo-lhe 3 golpes de foice. Após o cometimento do crime, o indivíduo fugiu para casa e acabou sendo preso por policiais do 22º Batalhão da Polícia Militar. O assassino é o Damião Cosmo dos Santos, de 26 anos de idade, que inclusive ele foi preso quando estava na companhia do irmão, o José Eduardo dos Santos, que também foi preso. O que aconteceu foi o seguinte: o Damião Cosmo, ele quando voltou para casa, voltou com a foice utilizada no cometimento do crime. O irmão, vendo que ele estava com a bermuda suja de sangue, né? Ele justamente ajudou o irmão a se livrarem, escondendo ali a foice utilizada no crime, né? A foice inclusive estava toda suja de sangue, como também a bermuda utilizada no cometimento do crime. Então, os 2 indivíduos foram levados para a delegacia de plantão, lá de Limoeiro, onde foram autuados em flagrante o Damião Cosmo pelo crime.

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0: Minha gente, um grave acidente envolvendo dois caminhões deixou a BR-424 entre Garanhuns e Caetés interditada e deixou dois homens mortos durante a manhã de ontem. A colisão aconteceu nas proximidades de Caetés, em um trecho de subida da rodovia. Segundo os relatos de pessoas que passavam pelo local, um caminhão que estava carregado de tijolos teria tentado realizar uma ultrapassagem e acabou colidindo contra um caminhão-pipa que seguia no sentido contrário. O impacto, os dois veículos ficaram atravessados na rodovia. O motorista do caminhão-pipa ficou ferido e estava consciente e fora do veículo quando as autoridades chegaram. Já o caminhão que transportava os tijolos, duas pessoas estavam presas às ferragens e acabaram morrendo. Vale destacar que as vítimas não tiveram as identidades divulgadas. Esse caso continua sendo acompanhado pelas autoridades, uma vez que as equipes foram até o local e realizaram os procedimentos de praxe. Após os procedimentos, né? A via foi liberada para que o trânsito pudesse voltar a funcionar normalmente. As circunstâncias deste acidente estão sendo apuradas pelas autoridades policiais. Um jovem morreu após um grave acidente envolvendo um carro e uma motocicleta, ainda na BR-424, nas proximidades de Garanhuns, no Agreste Pernambucano. De acordo com a PRF, a suspeita é de que o motorista seguia pela rodovia e ao acessar a via lateral acabou provocando uma colisão transversal com uma motocicleta que trafegava pela BR. O condutor da moto, Anailson de Andrade Bernardino, de 24 anos, ficou gravemente ferido e foi socorrido para o Hospital Regional Dom Moura, em Garanhuns. Apesar dos esforços médicos, ele não resistiu aos ferimentos e morreu ainda na unidade hospitalar. O motorista do carro também ficou ferido. Ele posteriormente se apresentou no posto da PRF, realizou o teste do bafômetro e o resultado foi normal. A Polícia Civil vai investigar as circunstâncias e a responsabilidade deste acidente. 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
0: Dois elementos foram presos por policiais na cidade de Cupira por violência doméstica. Everton José da Silva, de 18 anos, é acusado de agredir a esposa. Já Rogério Martins da Silva, de 30 anos, além de agredir a esposa, também agrediu o sogro. As informações destes casos você confere agora na reportagem do Adielson Galvão.
3: Policiais da delegacia de Cupira tomaram conhecimento da tarde desta segunda-feira de duas situações de violência doméstica no bairro Novo Horizonte. Os policiais foram averiguar as situações e conseguiram prender Everton José da Silva, de 18 anos de idade, e o Rogério Martins da Silva, de 30 anos. Inclusive, o Rogério, além de agredir a companheira, também chegou a agredir e a lesionar o sogro. Então, os policiais deram voz de prisão aos dois, os levaram para a delegacia da cidade, onde eles foram autuados em flagrante por lesão corporal e ameaça com base na Lei Maria da Penha, e após serem autuados em flagrante, foram trazidos aqui para a delegacia de plantão de Caruaru, onde irão pernoitar aqui na carceragem e amanhã serão apresentados na audiência de custódia. Tá aí, portanto, dois indivíduos presos por violência doméstica. A gente lembra que na última sexta foi o aniversário de 20 anos da Lei Maria da Penha. Então, acabam sendo presos 3 dias depois do aniversário da lei, o Rogério Martins da Silva, de 30 anos de idade, e o Everton José da Silva, de 18 anos, presos por violência doméstica com base na Lei Maria da Penha, lá no bairro Novo Horizonte, na cidade de Cupira. As imagens são de Luiz Henrique, repórter Adielson Galvão.
0: Obrigado, Adielson, pelas informações. Antes de ir para o intervalo, deixa eu passar aqui rapidinho e abraçar o pessoal que está mandando mensagem através do nosso canal no YouTube. Damião Leite está em São Domingos nos acompanhando. Um abraço para você, meu querido. Lorival Raposo está ligado em Brejo da Madre de Deus. Romilton Pinto, bom dia para você, Romilton. Wagner Alexandre, né? O Wagner Neto e a mãe dele, Eliane. Pessoal do Aras Algodão, ligadinhos aqui com a gente. Rosângela Silva, é a Rose do Caldinho. Um abraço para você, minha querida. José Roberto, né? O Chocolate, tá mandado um abraço para você. Tudo de bom, viu? Branca Josefa, que Deus abençoe sua vida também. Muito obrigado, viu? Jorge Eduardo também tá aqui com a gente. Lourdes Silva, um abraço para você. Patrícia, né? Paula Patrícia, tá ligada também aqui na programação. Ivete Jó, tá no São Cristóvão acompanhando a nossa programação. O Adelson Silva, né, tá em São Domingos. O Jorge Eduardo tá em Pão de Açúcar nos acompanhando. Vânia Ferreira também tá por aqui. Um abraço pra Valquíria do São Cristóvão. Um abraço seu Chico do Cachorro Quente também no São Cristóvão. Seu Chico e a esposa dele estão sempre na escuta do programa. Obrigado pela audiência. Um abraço pra Dona Neide e pra o Véi lá no Sítio Monteiro, zona rural de Itaquaritinga do Norte. São os meus vizinhos lá do Sítio Monteiro. Um abraço para vocês e obrigado pela audiência de sempre. Muito obrigado mesmo. Obrigado a você que está em casa, no trabalho, no trânsito. Você que tira um tempinho para mandar mensagem aqui para gente. Você que não tem como mandar mensagem, mas que todo dia tá ligadinha aqui com a gente. Muito obrigado mesmo de coração a todos vocês. Tem intervalo agora. Daqui a pouquinho voltamos com outros assuntos dentro do Rota da Notícia.
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6: Estamos de volta aqui com Rota da Notícia e deixa eu reforçar para você o nosso contato, né, para você mandar sua denúncia, o seu agradecimento, tirar sua dúvida, mandar sua sugestão de pauta para gente através do 819-8938-0000. 8938-0000. Esse é o canal para você mandar sua mensagem aqui para gente. É exemplo de como fez a Núbia, né, que disse aqui o seguinte: bom dia, Gilson. Queria que você chamasse a atenção do prefeito e da Secretaria de Educação, porque aconteceu um acidente com a minha filha na sexta-feira. Ela foi empurrada durante o horário do intervalo na escola, né, e acabou batendo com a cabeça no chão, chegou a desmaiar. Esse caso aconteceu na escola Doutor Aragãozinho. É, e o pessoal da escola, né, nesse caso a diretora, não socorreu a minha filha para a UPA. Então, fica aí o apelo para o prefeito e a Secretaria de Educação tomar as providências e alertar os gestores, né, para que eles façam o socorro quando algo parecido acontecer, né? Esse não é o primeiro caso que vem acontecendo nessa escola, né? Outros casos já aconteceram e ninguém foi prestar socorro aos alunos. Foi o que aconteceu com minha filha. Caiu, bateu a cabeça, desmaiou e ninguém fez o socorro dela. Então, ela, a mãe, no caso a Núbia, ela teve que fazer esse socorro de acordo aí com o socorro dos colegas e teve que levar a criança para a UPA do município. E lá na UPA, ela descobriu que o assunto foi um caso mais sério, né? Ela vai ter que passar pelo neurologista para fazer uma tomografia na cabeça devido à pancada que ela recebeu. Mas aí ela chama a atenção e pede às autoridades que sejam mais sensíveis a esses assuntos e que os gestores, professores possam fazer o socorro dessas crianças ou até mesmo fazer o socorro de acordo com os procedimentos, ligando para o SAMU ou para qualquer outra autoridade, né, que possa realizar esse socorro, autoridade de saúde que possa realizar esse socorro e fazer com que o dano seja amenizado. Mas o importante é que a filha dela, nesse momento, está bem, apesar do susto e apesar dessa previsão de passar passar pelo neurologista, ela segue bem, mas foi um susto e tanto, e que ela não quer que outras mães passem por isso que ela reclamou aqui dentro do Rota da Notícia. E se você tem denúncia, é só mandar pra gente aqui pelo 989-38-0000, que a gente traz a denúncia no ar também, buscando, né, a solução do problema, ou até mesmo, né, quem sabe, tentando intermediar a solução desse problema junto às autoridades competentes, tá certo? Bom, a gente traz detalhes agora de uma idosa que ficou ferida em um acidente de trânsito na BR-104, no município de Toritama. O repórter Niedson Lopes narra as informações pra gente a partir de agora.
7: Na tarde desta terça-feira, 11 de agosto, mais um acidente foi registrado na BR-104 em frente ao condomínio Jardim das Oliveiras, na cidade de Toritama. De acordo com informações apuradas por nossa equipe de reportagem que esteve presente no local, mãe e filho estavam ocupando uma motocicleta. De acordo com informações, chegando na localidade, a moto acabou apresentando um problema no pneu traseiro e aconteceu a queda. O filho acabou sofrendo ferimentos leves. Já a mãe, identificada como sendo Sônia Maria Bezerra de Santana, de 62 anos de idade, acabou sofrendo várias escoriações pelo corpo. Uma equipe do SAMU de Taquaritinga do Norte, que passava no momento do ocorrido, prestou apoio à ocorrência até a chegada da equipe do SAMU da cidade de Toritama, onde realizou atendimento pré-hospitalar à vítima, que foi encaminhada até o Hospital Municipal Nossa Senhora de Fátima, em Toritama, onde passou por uma avaliação médica e ficou em observação. Ainda de acordo com informações apuradas por nossa equipe de reportagem, a mãe e o filho retornavam de Brejo da Madre de Deus com destino à cidade de Santa Cruz do Capibaribe, onde eles residem. Os profissionais que estiveram presentes na ocorrência trataram a situação como um grande livramento, já que o local é de intensa movimentação de veículos e por pouco, Dona Sônia não foi atropelada por outros veículos que passavam na rodovia. A reportagem é de Niedson Lopes para o blog Agreste Notícia.
6: Obrigado, Niedson, pelas informações. Minha gente, já foi sancionada e está em vigor uma lei que amplia a punição para crimes de violência sexual contra crianças e adolescentes cometidos no âmbito digital. Inclusive, o uso de inteligência artificial ajuda, né, no trabalho das investigações. Em relação às novas diretrizes dessa lei, o chefe de comunicação da Polícia Federal, o Giovanni Santoro, traz mais informações e alerta à população.
8: Foi aprovada a Lei 15.487, que amplia a atuação das autoridades policiais no combate a crime de pornografia infantil no ambiente digital, como também o aumento das punições para crimes já previstos no Estatuto da Criança e do Adolescente e para casos com uso de inteligência artificial. Foram também acrescentados à nova lei novos poderes de investigação policial com mecanismos modernos, tais como rondas virtuais. O agente de polícia, eles poderão realizar policiamento ostensivo em ambientes digitais abertos, podendo até monitorar essas redes sociais, os fóruns e os canais públicos para coletar provas. Também foi criada a infiltração policial. Policiais disfarçados, eles poderão se infiltrar e investigar grupos fechados e plataformas de mensagem nas redes sociais para rastrear crimes de abuso, aliciamento e estupro de vulnerável, evitando que tais crimes eles possam acontecer. Também, os policiais poderão ter acesso às informações de site das empresas sem ordem judicial. Em caso, por exemplo, de flagrante ou risco iminente à vida da vítima, a polícia ela pode exigir os dados cadastrais e registros de conexão diretamente às empresas de internet, desde que o juiz ele seja informado em até 48 horas. A lei também, ela pune de forma severa condutas tecnológicas, como o uso de inteligência artificial e mascaramento de IP. Deepfakes que possam criar, adulterar ou simular imagens e vídeos de menores em atos sexuais usando inteligência artificial passam agora a ser crime, mesmo que não mostrem as genitais. A pena é de 3 a 5 anos de reclusão. O uso também de programas VPN, que é rede virtual privada, que muda o endereço de IP, que esconde o local onde o usuário está interagindo para esconder essas provas, tem também a pena aumentada de 1 a 2 terços. E o aliciamento digital, que é o chamado grooming, tem a pena de 3 a 5 anos ampliada, caso o crime ele use perfis falsos ou inteligência artificial para clonar rostos e vozes. Houve também o aumento nas penas e a substituição do termo pornografia infantil por violência sexual contra criança ou adolescente. A pena prevista, por exemplo, para quem oferece, distribui ou divulga material contendo violência sexual contra criança ou adolescente saltou de 3 a 6 anos para 4 a 10 anos de reclusão. A pena prevista para quem vender ou expor à venda fotografia, vídeo ou outro registro que contenha violência sexual contra criança ou adolescente, ela saltou de 2 a 6 anos para 4 a 10 anos de reclusão. E a pena prevista para quem armazena, guarda ou acessar arquivos digitais contendo violência sexual contra criança ou adolescente saltou de 1 a 4 anos e ela passa agora a ser de 3 a 6 anos de reclusão. As condutas mais graves, elas foram incluídas também na Lei de Crimes Hediondos, não cabendo mais fiança e tornando as regras de progressão de regime prisional muito mais duras. Houve também sanções civis, nos quais os condenados, eles podem perder de forma definitiva os seus cargos públicos e o poder também familiar. Eles também são obrigados a pagar integralmente os custos do tratamento psicológico da vítima no Sistema Único de Saúde. E a polícia, ela atuará mediante utilização de programas estritamente destinados à identificação e à coleta de arquivos disponibilizados em ambientes digitais públicos e relacionados a crime de violência sexual contra criança ou adolescente. E as provas que são utilizadas em um processo pela polícia são, por exemplo, capturas de tela que mostram conversas ou postagens, os chamados prints, o registro de IP e da conexão que ajudam a descobrir quem estava usando aquele computador ou smartphone em uma data e horário específicas, mensagens de textos, áudios e arquivos trocados em redes sociais ou e-mails que provam a autoria ou a materialidade do crime. E também, claro, um laudo policial com exame técnico feito em aparelhos eletrônicos apreendidos durante investigações ou operações para recuperar arquivos apagados ou rastrear a origem de um ataque. E por fim, para denunciar crimes de abuso sexual ou violações de direito de criança e adolescente na internet, utilize sempre os canais oficiais, tais como o Disque 100, que funciona 24 horas por dia e o sigilo é garantido. Também faça um boletim de ocorrência virtual no site da Secretaria de Defesa Social. E também você pode fazer isso através de uma delegacia de polícia civil mais próxima de sua residência. Pode também acessar o Conselho Tutelar e também pode utilizar o número 190 da Polícia Militar.
6: O Giovanni Santoro também dá dicas e orientações para que os pais protejam os seus filhos diante de cenários como esse. Vamos conferir.
8: Quais são os cuidados que os pais devem ter para a proteção dos seus filhos? Infelizmente, existem hoje filhos órfãos de pais vivos, porque eles não sabem absolutamente nada do que acontece na rotina diária de seus filhos em virtude de não participarem ativamente do convívio diário deles. Os pais, eles têm que ter um vínculo de amizade e cumplicidade com seus filhos. A correria do dia a dia faz com que as famílias, elas não possam mais manter um diálogo franco e aberto com seus entes queridos. Deve-se ter, pelo menos, 10 minutos de conversa diária com seu filho para saber como foi o dia a dia dele, com perguntas do gênero: como foi o seu dia hoje? Conheceu novas amizades? Ficou chateado com alguém? Tais perguntas vão fazer com que a criança, no menor sinal de perigo, relate tudo a seus pais sobre os possíveis perigos que ela possa estar passando. Também não permita altas horas de exposição na internet. A Organização Mundial de Saúde e também a Sociedade Brasileira de Pediatria recomenda que crianças de 0 a 2 anos, elas não devem ser expostas a telas em nenhum momento. Um período de uma hora para crianças que têm de 2 a 5 anos, de 1 a 2 horas por dia para as faixas etárias de 6 a 10 anos e de 2 a 3 horas para adolescentes entre 11 e 18 anos. Os pais também devem ter um conhecimento básico de internet e também de computação, principalmente sobre redes sociais. Eles não precisam ser usuários assíduos ou expertos das redes sociais, mas sim conhecê-las para entender como funciona, porque como é que os pais poderão instruir seus filhos se eles forem, por assim dizer, ignorantes nesta área sem ter nenhum tipo de conhecimento e habilidade? Por fim, a supervisão dos pais é muito importante. Os pais devem supervisionar o acesso às redes sociais de seus filhos com programas de controle parental que permitem identificar que conteúdos eles estão acessando, produzindo e com quem estão interagindo na internet. Explicar que algumas condutas são crimes e podem, inclusive, dependendo da faixa etária deles, eles podem ser punidos com medidas socioeducativas em estabelecimentos para menores infratores que restringem a liberdade.
6: Tá aí, portanto, um assunto sério, um assunto que deve ser repensado, deve ser discutido, porque, infelizmente, os números de violência sexual contra crianças e adolescentes só vem aumentando. Infelizmente, a gente tem aqui diversas notícias que já compartilhamos de pessoas que são pegas armazenando esse tipo de pornografia no celular, no tablet, no computador, de pessoas que gravam esse tipo de conteúdo, que tem a maldade de atrair uma criança, um adolescente para realizar esse tipo de conteúdo. E aí eu acho que cabe mesmo aos pais ter esse tipo de conversa com seus filhos, né, já para ir alertando, para ir tomando cuidado. E caso aconteça, né, que a gente espera que não, mas caso aconteça, já que temos muitos casos acontecendo, né, que a justiça seja feita e que a punição aconteça. E agora as punições são mais severas, são mais precisas, com essas alterações que tivemos.

0: anos, acusado de matar o menor de idade. A gente traz detalhes para você também de um homem que foi assassinado no município de São Vicente Ferrer, mais precisamente no distrito de Sirigi. São Vicente Ferrer fica na zona da Mata Norte pernambucana. Jorge Luiz Mendes da Silva, de 59 anos, conhecido como Coroa, estava em um bar e, ao deixar o estabelecimento para seguir para sua casa, foi surpreendido com disparos de arma de fogo. Ele morreu no local. De acordo com informações da polícia, ele havia sido detido há cerca de 8 dias antes por suspeita de porte ilegal de arma de fogo. Ainda segundo os relatos, Jorge era investigado por possível envolvimento com o tráfico de entorpecentes e teria atuação como uma das lideranças no comércio de drogas naquela localidade. O caso continua sendo investigado pela Polícia Civil. E com essa, a gente finaliza o programa agradecendo a todos vocês que estiveram acompanhando esta edição. Agradecer aqui o Josué Aleixo, que está acompanhando o nosso programa. Ele mandando abraço para todos lá na fábrica do Davi. Um abraço, Josué. Josué eletricista, gente de primeira qualidade. Um abraço para Ruth Santos e toda a turma lá no salão de Luédia. Um abraço para Ruth e para Aline. Estão acompanhando a gente. Silvia Patrícia também está por aqui. Tem muita gente boa nos acompanhando. E em nome destes que referenciei agora no final do programa, um abraço apertado para todos vocês. Agora aquele abraço apertado mesmo que é para ver se quebra pelo menos uma costela, viu? Amanhã, se Deus quiser, estaremos de volta com mais uma edição do Rota da Notícia. E queremos agradecer a você pelo primeiro lugar de audiência em mais uma manhã. Obrigado à nossa equipe, os trabalhos técnicos do Eduardo do Brito e da Lisandra, a produção do Levi Xavier e a direção geral do Ney Lima. Um forte abraço deste amigo de vocês, Gilson Fernandes, e até o nosso próximo encontro, se assim o nosso bom Deus quiser.
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0: Olha, muito bom dia pra você. Estamos chegando nessa manhã de quarta-feira, 12 de agosto. Pra você que tá do outro lado retransmitindo nossa programação, obrigado pelo carinho. Pra você que tá de idade nova hoje, felicidade, tudo de bom. Show da Cambucá, a partir de agora até o meio-dia. Muita música boa, é claro, né?
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0: tão... Lembrando que às 10, dentro do show da Cambucá, às 10 horas, temos Padre Reginaldo Manzotto com o programa Experiência de Deus.
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0: Uma verdadeira experiência. Nessa manhã de quarta-feira, 12 de agosto,
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0: pra você de idade nova hoje, felicidades, viu? Oh. De idade nova hoje é... Tá, parabéns, viu?
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0: Parabéns.
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0: Lembrando que o programa Rota da Notícia volta amanhã, a partir das 7 da manhã. Se... Aqui no Som da Mais Ouvida, o Som da Cambucá, na terra do Caju e do Calcário. É. Vamos embora pra gente começar bem o Show da Cambucá. Cristiano Araújo. Saudoso, né?
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0: 8 horas e 5 minutos, agora 8 e 5. 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

ano, eu queria agradecer aqui o carinho de cada um de vocês, a presença. A gente está hoje aqui comemorando, né, 15 anos de carreira. Parece que passou assim rápido. A gente fica nessa estrada, nessa vida louca de fazer shows pra lá e pra cá. E a gente nem percebeu o tempo passar. E hoje a gente vê essa multidão aqui juntinho com a gente. Essa galera com essa energia, essa galera com um carinho, sabe? A gente tá aqui olhando pra vocês. A gente vê no rosto de cada um a satisfação que é estar presente nessa data marcante pra nossa carreira. Obrigado por vocês saírem das suas casas pra cantar, curtir esse momento juntinho da gente aqui. Sejam bem-vindos. Essa aqui é uma viagem que a gente vai fazer de 15 anos até aqui, e mais 15, mais 30, mais 20, e vamos cantar juntinho com a gente, pra gente contar onde tudo começou, mais ou menos assim, ó.

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2: Olha, 9h44, 9h44. Essa é a sua Cambuca FM, show da Cambuca. Manhã de quarta-feira.

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1: Olha, esse é o som da sua Cambuca FM nessa manhã de quarta-feira. Show da Cambuca, que coisa boa, né? 9:53, 9:53, show da Cambuca. Ó, lembrando, vem aí na sequência Padre Reginaldo Manzotto, logo depois do intervalo. Padre Reginaldo Manzotto com o programa Experiência de Deus. 11:00, estamos de volta com a segunda parte do show da Cambuca. Tá combinado, meu filho? Tá combinado, né? Então vamos tocar a última? Vamos lá tocar a nossa última pra gente ir pro intervalo. Vamos tocar a última. A última é com Zé Vaqueiro. Logo na sequência do intervalo, Padre Reginaldo Manzotti. 11:00, estamos retornando aqui com o programa

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0: Louvado seja nosso Senhor Jesus Cristo. Para sempre seja louvado nesta Semana Nacional da Família. Nós estamos na quarta-feira mariana e vamos juntos continuar a rezar pela família. Família, torna-te aquilo que és. O amor jamais acabará. Rezando pela família, fazendo a novena de São Roque, terceiro dia, e quarta mariana, Nossa Senhora, rogai pelas famílias. Queridos filhos e filhas, eu saúdo a todos. Eu e minha casa serviremos ao Senhor. Diga isso antes de mais nada. Eu e minha casa serviremos ao Senhor. Deixe ecoar.
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0: Quero saudar a todos nesta Semana Nacional da Família pela Rádio Evangelizar, de onde tudo começa. As rádios irmãs, cujos nomes cito neste momento.
1: Seja bem-vindo, pode entrar.
0: Saúdo a você pela TV Evangelizar, sinal digital em todo o país, em várias cidades, canal aberto. Pelo YouTube, Padre Manzotti Oficial. Aproveite e se inscreva. Tivemos a catequese ontem. Teremos a quaresma de São Miguel às 9h30, a partir de sábado, no YouTube Padre Manzotti. Saúdo pelo aplicativo da Associação Evangelizar é Preciso e todas as plataformas digitais. Vamos juntos, queridos filhos, queridas filhas, em nome do Pai, do Filho e do Espírito Santo. Amém. Naquele tempo, disse Jesus a seus discípulos: se teu irmão pecar contra ti, vai corrigi-lo, mas em particular, a sós contigo. Se ele te ouvir, tu ganhaste o teu irmão. Se ele não te ouvir, toma contigo mais uma ou duas pessoas, para que toda a questão seja decidida sobre a palavra de duas ou três testemunhas. Se ele não vos der ouvido, dize-o à igreja. Se nem mesmo a igreja ele ouvir, será tratado como se fosse um pagão ou um pecador público. Em verdade eu vos digo, tudo o que ligardes na terra será ligado no céu. Tudo o que desligares na terra será desligado no céu. De novo eu vos digo, se dois de vós estiverem de acordo na terra sobre qualquer coisa que quiserem pedir, isto vos será concedido por meu Pai que está nos céus. Pois onde dois ou três estiverem reunidos em meu nome, eu estou ali, no meio deles. Senhor, o teu santo evangelho hoje começa com várias questões práticas, que não é para desligar o irmão, mas atitudes sensatas, baseada na misericórdia de como resgatar a pessoa em várias tentativas. Depois, Senhor, a tua palavra é clara. Onde dois ou três estiverem reunidos em seu nome, estaremos reunidos, estarás no nosso meio. Então, Senhor, hoje, nós somos mais que dois ou três. Somos milhares de pessoas que estamos aqui, reunidos na Trindade Santa. Estamos de acordo em pedir pela família, em pedir pelos lares, em pedir pelos casamentos, que a família seja restaurada. Nós estamos reunidos em na nome da Trindade para suplicar, pedir e clamar. Restaure a família, Senhor. E lembrando que hoje é Quarta Mariana, lembrar que Nossa Senhora nas bodas de Caná intercedeu. Está faltando vinho. Que Nossa Senhora continue a clamar. Está faltando amor. Está faltando perdão. Está faltando diálogo. Senhor, nós nos unimos às preces da Sempre Virgem Maria para pedir, clamar. E eu sei que se eu clamar, as muralhas não resistirão ao poder de meu Deus. Eu creio nisso, Senhor, e peço. E você que está comigo, fazendo a novena de São Roque pelas feridas expostas, em São Roque pelas feridas abertas, mas também as feridas da alma, as feridas do espírito. Vamos clamar pelas feridas na família, mágoas, ressentimentos, e que a família possa voltar à sua vocação original, uma igreja doméstica. Senhor, nós te pedimos e clamamos hoje. E se você tem alguém, algum filho que está nas drogas, acredite, Senhor, eu peço e clamo, por intercessão de Nossa Senhora, afaste os vícios da minha casa, afaste o vício do jogo, afaste o vício do alcoolismo, afaste, Senhor, por intercessão de Nossa Senhora, nós clamamos o vício do tabagismo. Afaste, Senhor, tudo aquilo que está destruindo a família, a mentira, a pornografia. Restaure minha família, Senhor, na verdade. Então tira a mentira, porque a mentira tem um pai e é o diabo. Nós clamamos e pedimos, Senhor. Escute o nosso clamor. Mulher, homem, filhos, se coloque em oração comigo agora, intercessão. Não é por acaso que nós estamos nesta Quarta Mariana. Não é por acaso que você está com o rádio ligado, com a televisão ligada. Sua família não vai bem. Clame ao Senhor. Peça ao Senhor. Eleve a Deus a sua prece. E hoje nós temos uma grande intercessora, Nossa Senhora. Ela que junto a Deus pede por nós. Ela que junto a Deus clama por nós. Pois, diz o Evangelho, onde dois ou três estiverem reunidos em meu nome, eu estou ali no meio deles. Obrigado, Senhor, por estar em nosso meio. Obrigado, Senhor, por estar conosco. Obrigado, Senhor. E muitas graças serão derramadas, muitas bênçãos serão dispensadas. Eu vou para o intervalo. Eu volto com a partilha de vida. Testemunhos, leitura orante. Volte comigo. Voltamos já. Chame um amigo, uma amiga. Voltamos já.

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0: nós começamos fazendo um momento de intercessão pela família. Você pegou a foto da família, colocou perto do rádio, não fez ainda, dá tempo, coloca perto da televisão. Eu quero lembrar que nós continuaremos, rezarei a missa do meio-dia, rezando pela família. Então você pode ligar 0800-410-6060. Você pode mandar um WhatsApp 41-3221-6060. Veja, Jesus disse, onde dois ou três estiverem reunidos, nós estamos em milhares de pessoas. E de repente você vai dizer, minha família não tem mais jeito, padre. Não, não diga isso. Diga, minha família tem sim. Porque o Senhor está fazendo um milagre. O Senhor está fazendo um milagre na minha família. Ele está restaurando a minha família. Acredite nisso, filho, pega foto. Pode ser teu filho casado, você já pode ser bisavó, mas reze pelos seus filhos, reze pelos seus netos, reze pelos seus bisnetos. Filhos amados, e é nesse clima de oração, neste clima, que eu partirei em missão para os Estados Unidos. E eu digo que é missão. Sim, pedi e recebereis, procurai e achareis. 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Que Deus me dê saúde, que Deus me dê discernimento, que Deus me dê força. 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É nesse ritmo de cura e libertação. 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E no mesmo espírito de fé, de oração, de intercessão, terça-feira, dia 25 de agosto, em Orlando, na Flórida, às 7 horas da noite, na Basílica do Santuário Nacional de Nossa Senhora, Rainha do Universo. Brasileiros, cabo-verdianos, portugueses, juntos nesses momentos fortes de oração, eu espero por vocês. Marcondes, que a paz de Jesus esteja com você.
1: Sua bênção, Padre Manzotti.
0: Deus abençoe, Marcondes, de onde você fala.
1: Bom dia. Falo de Aracaju, Sergipe.
0: Um prazer falar com você, Aracaju.
1: Igualmente, chega, tô aqui me tremendo.
0: Ô, filha, filho, é um prazer.
1: É dois testemunhos.
0: É seu dia hoje. Então conte os testemunhos.
1: Vou contar o testemunho. O primeiro meu foi... Eu tive chikungunya. Aí fiz o tratamento, né, tive que ir pro hospital, mas eu sempre dizia... Tome água benta e passe no local. Isso. Era muita dor nas costas, os tornozelos ficou inchado.
0: Meu Deus.
1: Aí, eu tomando, aí, graças a Deus, eu não sinto mais dor nas costas, os pés desinchou. Foi o ano passado isso, entendeu?
0: Certo. Então, graça recebida...
1: Vida é graça testemunhada. Toca o sino, sacristão.
0: Isso.
1: Segundo testemunho.
0: Isso.
1: Foi do meu vizinho, ele bebia muito. Eu fiz o cordão de São José, a novena. Aquele mora aqui bem pertinho de mim.
0: Sim.
1: Ele bebia muito, era muita desavença na família. Fiz pro meu pai também, mas meu pai é teimoso, mas ele vai sair.
0: Vai. Vai chegar a hora dele.
1: Eu comecei a perceber no ano passado, mês de novembro, que ele já deixou de beber, e não tá bebendo mais, graças ao meu Deus.
0: Amém.
1: Só agradeço a Deus todos os dias. Chega, eu tô nervoso falar com o senhor.
0: Filho. E o seu vizinho?
1: Você só como se diz? Você só saiu.
0: Da obra evangelizar, vai ser colaborador. Tá bom, vai ser associado. E o seu vizinho parou de beber?
1: Oi?
0: O seu vizinho parou de beber?
1: Parou.
0: Deus seja louvado.
1: Eu percebi a partir de novembro do ano que passou, entendeu?
0: A São José rogou?
1: João José providenciou.
0: Providenciou, meu filho. São José, louvado seja Deus. Eu tenho muita devoção a São José. E o ano que vem vamos fazer de novo o cordão de São José.
1: Eu fiz esse ano pro meu sobrinho Aldevan, que ele tá nas drogas, mas eu vou vencer.
0: Isso.
1: Eu quero que o senhor bote ele nas orações aí.
0: Aldevan
1: Filho.
0: Aldevan Filho. Pode ter certeza, uma Semana Nacional da Família, hoje na missa do meio-dia, não só eu, mas todas as pessoas que falam comigo e mandam as intenções, ou aqueles que ligam, falam com os nossos operadores, fica pelo menos um mês as intenções na missa. Então vamos rezar nesta causa, tá bom, seu Marcondes?
1: Posso botar no nome das minhas duas filhas?
0: Claro, meu filho.
1: Talita.
0: Tá.
1: Minha filha Camila, mora em Campina Grande.
0: Pois não.
1: E minha esposa Regina.
0: Pois não.
1: Meu pai, Eronildes.
0: Pedindo a Deus que ele pare de beber.
1: Pare de beber também, que eu fiz, como eu fiz o cordão pro meu vizinho, fiz para ele no mesmo ano, entendeu?
0: Mas vai chegar, filho, vai chegar.
1: Com fé em Deus, em nome do Senhor. E minha sogra Angelina.
0: Tá.
1: Meu cunhado Carlão.
0: Tá bom.
1: Preciso botar nas orações.
0: E a sua esposa?
1: A minha esposa Regina.
0: A Regina, tá certo.
1: É, Regina.
0: Deus abençoe, seu Marcondes. Meu abraço, Aracaju. Tem o YouTube, mas meu abraço, a Rádio Cultura FM. Dom Josafá Menezes da Silva, da Arquidiocese de Aracaju. Amado povo de Deus, me permita dizer, e eu preciso, que nós estamos na quinta etapa da campanha de Jesus das Santas Chagas. Por favor, venho pedir, você recebeu o boleto branco e o boleto verde. Você escutou, o seu Marcondes disse, eu vou me tornar um associado. Mas se você é associado, ainda não é, torne-se um associado como o seu Marcondes lá de Aracaju. Mas se você é, você já fez a sua contribuição. E a contribuição extra, padre, está difícil esse ano, padre. Está complicado demais, é verdade, gente. As coisas subiram, mas o nosso compromisso de evangelizar continua. O pouco que você der com Deus é muito.

0: muito. O pouco que você der com Deus é muito. Então, não deixe de fazer sua contribuição. Campanha de Jesus das Santas Chagas, quinta etapa. E já deve estar chegando. Sacristão, vai selecionando ali, se por acaso alguém já recebeu este manto, esta flâmula, que é uma imagem de Jesus das Santas Chagas, que foi para todos os que estão colaborando. Se não chegou, vai chegar, da campanha extra de Jesus das Santas Chagas. Escute esse testemunho, por favor.
1: O meu nome é Maria do Carmo.
0: Pois não.
1: E eu falo de Presidente Prudente.
0: Pois não, filha.
1: Eu quero te contar que eu recebi a revista. Fiquei tão emocionada,
0: Opa.
1: Que eu até chorei
0: quando
1: eu abri e tinha a flâmula de Jesus
0: das
1: Santas Chagas. Fiquei muito feliz, muito feliz. Quando eu cheguei, aquele perfume suave, gostoso.
0: Essa era a proposta.
1: Nossa, eu não parava mais de cheirar aquele perfume de Jesus, como é gostoso. E peço para as pessoas que participem, colaborem, doem, para receber também a flâmula, que é muito linda. E ela está aqui agora abençoando a minha casa. Com aquele odor bem delicioso. Obrigado, Padre Reginaldo. Graça recebida é graça testemunhada, que isso também é uma graça, né?
0: Claro.
1: Abraços, Padre.
0: Deus abençoe. Eu volto comentando. E você lembra que ontem nós falamos do perfume de Jesus Cristo? O cheiro de Jesus Cristo? Nós voltamos com a leitura orante e eu volto comentando isto.
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0: Faltam 3 dias para a quaresma de São Miguel. Toque a corneta, toque o chofar, sacristão. Sábado, a partir de sábado, 9:30 da manhã. Eu espero você. Espero você no YouTube Padre Manzotti Oficial. Será exclusivo do YouTube Padre Manzotti Oficial a quaresma de São Miguel. E eu convido você às 9:30 da manhã, sábado agora. Vamos começar 40 dias rezando, pedindo a intercessão de São Miguel, príncipe, guardião e guerreiro. Arcanjos de Deus, vem em meu auxílio. Arcanjos do Senhor, vem em meu socorro. Repito, faltam 3 dias, sábado agora, 9:30 da manhã, no YouTube Padre Manzotti Oficial, a novena de São Miguel Arcanjo às 9:30. Bom, querido povo de Deus, eu falava com a Maria do Carmo, lá de Presidente Prudente, Rádio Onda Viva FM, ela dava o testemunho, Dom Benedito Gonçalves dos Santos, e ela falava que ela recebeu a flâmula com o perfume. E ontem, gente, eu não sabia, mas ontem nós falávamos, e o texto da leitura orante diz assim, foi algo lindo demais, profundo demais, inclusive usei à noite numa reunião que tive. Como um perfume que se espalha por todos os lugares, somos usados por Deus, seja conhecido todas as pessoas. Porque somos como cheiro suave do sacrifício de Cristo oferece a Deus. Cheiro que se espalha entre os que estão sendo salvos e não salvos. E coloquei no Instagram, muita gente partilhou. A Maria do Carmo disse que se emocionou sentindo aquele perfume. E é representativo, é mostrar o perfume de Deus. Muita gente partilhou comigo aqui no Instagram. Senhor, que eu sinta a essência em meu coração. A Fátima, a Fabrício, também a Mônica, que essa essência sempre esteja na minha vida, no meu coração, no meu pensar. Te dou graças, Senhor. A Psicota Rodrigues diz assim, que todos os dias possamos anunciar a mensagem de Cristo e espalhar sua mensagem aos que precisam. É sobre isso que estamos falando, este perfume, que é um perfume do sacrifício de Jesus Cristo na cruz, que nós sejamos portadores desta essência de Deus. Maravilha, né? E aí, quando você receber a flâmula, não deixe de perceber esse gesto de carinho que foi enviado. Bíblia aberta, cartilha de oração.
1: Que tua palavra preserve as nossas famílias.
0: 2 Coríntios, capítulo 3, versículo 1 seguintes. E eu vou pular alguns versículos, então fique atento. Atento, filho, atenta, filha. Segundo Coríntios, capítulo 3. Sim, é claro que vocês são uma carta escrita pelo próprio Cristo, entregue por nós. Escute isso, também muito forte. Ela não foi escrita com tinta, mas o Espírito do Deus vivo. Ela não está gravada na placa de pedra, mas nos corações humanos. Dizemos isso por causa da confiança que temos em Deus por meio de Jesus Cristo. Senhor, eu tenho confiança em Deus. Diga isso.

desdobramento do raciocínio de Paulo. Se o domínio da lei veio com tanta glória, e ele lembrou lá do Monte Sinai. Moisés subiu, houve uma teofania, realmente a terra tremeu, relâmpagos, Moisés desceu todo iluminado. Paulo diz, se assim foi na antiga lei, quanto maior é a glória que acompanha o domínio do Espírito Santo. Quanto maior é a glória que acompanha o domínio do Espírito Santo. E nós vivemos neste tempo do Espírito. Antes, diante de agora, não foi quase nada. A glória durou antes só por um momento, mas agora dura para sempre. É porque temos essa esperança que agimos com confiança. Senhor, é porque temos esperança que agimos com confiança. Grava esta frase. Não é um mero trocadilho. No Espírito Santo, é porque temos confiança, esperança, que agimos com confiança. Vou repetir de novo. Preste atenção, deixa essa palavra entrar. No Espírito Santo, é porque temos esperança que agimos com confiança. Você age com confiança? Padre, eu estou titubeando. Cadê tua esperança no Espírito Santo? A esperança nos faz agir confiantes. A tempestade é hoje, mas só hoje. A doença é hoje. Você não é doente, você está doente. Você está com medo, mas tem coragem. Repito. É porque temos esperança que agimos com confiança. Versículo 17. Aqui, a palavra do Senhor quer dizer o Espírito. E onde o Espírito está presente, aí existe liberdade. Portanto, todos nós, com o rosto descoberto, refletimos a glória que vem do Senhor. Esta glória vai ficando cada vez mais brilhante e vai nos tornando cada vez mais parecidos com o Senhor, que é o Espírito. Eu paro por aqui, mas volto rezando a palavra. Fique com a frase, anote, nem que for no pacote de pão que chegou. É porque temos esperança que agimos com confiança. Mas eu volto rezando isto. Volte comigo.

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0: gostaria que você rezasse um pouquinho e dissesse: Senhor, aumenta em mim a esperança que vem do Espírito Santo. E motivado por esta esperança, eu agirei com confiança. A esperança me dá confiança. Senhor, eu tomo para mim a palavra que diz que a tua glória cada vez mais brilha em mim, e cada vez mais a ação do Espírito Santo me faz parecido com Deus. Olha que forte, filho. Essa glória vai ficando cada vez mais brilhante e vai nos tornando cada vez mais parecidos com o Senhor, que é o Espírito. Então, Senhor, vai me fazendo mais parecido com o Senhor. Vai transformando-me, Senhor, pela tua graça, pela tua glória, e que cada vez mais eu me torne parecido contigo. Amém. Lucinéia, que a paz de Jesus esteja com você.
1: Bom dia, Padre.
0: Deus abençoe, Lucinéia. Você fala de onde?
1: Eu falo de Entre Folhas, Minas Gerais.
0: Entre Folhas, Minas Gerais. Um prazer falar contigo. Como você me acompanha?
1: Eu te acompanho pelo aplicativo da TV, né? Da TV Evangelizar e da Rádio Evangelizar. E também pelo YouTube. Mas mais é pelo aplicativo mesmo.
0: Diga lá, Lúcia, por favor, e lembrando que ontem quem acompanha pelo YouTube teve a oportunidade de mais uma catequese sobre as obras da obras de misericórdia corporais, são 7. Diga lá, Lucinéia.
1: Padre, eu estou entrando em contato com o senhor primeiramente para dar testemunho,
0: pois
1: né,
0: não.
1: De uma graça que eu recebi e não recebi, como dizem, mas eu já me sinto agraciada porque... Há quase 2 anos atrás, vai fazer 2 anos em outubro agora, eu tive um trombobolismo pulmonar, né? E eu fiquei 16 dias com trombose e não sabendo que era trombose, né?
0: Nossa!
1: Isso, trataram de ansiedade, trataram de pneumonia, mas graças a Deus, né, conseguiu descobrir a tempo e ainda... Eu tô aqui, né? Então eu costumo falar, eu falava assim que... Se caso eu recebesse a graça da cura, eu ia dar testemunho,
0: claro,
1: né, na minha igreja. Não precisava ligar para o senhor, não, mas eu penso assim, eu não fui curada, padre. Eu estou com trombobolismo ainda, ele se tornou crônico,
0: certo,
1: né? Mas eu penso assim, eu estou viva, né?
0: Louvado
1: eu tô aqui,
0: seja Deus.
1: Eu tenho tratamento, se eu não tivesse tratamento, né, eu poderia estar... Eu já poderia ter morrido,
0: certo,
1: digamos assim. E hoje eu estou aqui junto com os meus filhos, com minha família. Eu estou em tratamento ainda, mas eu ainda acredito na minha cura. Eu
0: tá
1: tenho
0: certo.
1: Fé em Deus.
0: Vamos rezar neste propósito.
1: Isso. E eu gostaria também de pedir uma oração do senhor, porque eu recebi a capelinha segunda-feira.
0: Opa, você vai ser... Ah, não, você recebe a capelinha, isso?
1: Isso. Não, eu sou mensageira líder, eu me tornei mensageira líder da capelinha.
0: Toca a corneta, sacristão, tá aí, gente, isso, que coisa boa, Lucinéia.
1: Obrigada, padre, amém, amém. E eu me tornei justamente por isso, padre, porque eu pensava assim, eu tinha que ter um propósito na minha vida.
0: Olha aí, que lindo.
1: Eu pensava assim, eu sou agraciada por Deus,
0: claro,
1: né?
0: Claro.
1: Eu tenho uma família maravilhosa, um marido maravilhoso, filhos maravilhosos, né? Lógico que não é perfeita como nenhuma família é, né? E o meu segundo filho foi um milagre, né?
0: Certo.
1: Foi um milagre porque eu estava perdendo ele. E hoje ele canta salmo na igreja.
0: Oh, meu Deus.
1: Que coisa mais linda, né?
0: Que maravilha, Lucinéia. Então diga, graça recebida...
1: Graça testemunhada, padre.
0: Lucinéia,
1: toca o sino.
0: Quantas famílias já se inscreveram?
1: No momento eu tô com 11 famílias.
0: 11, mas você vai ver que vai multiplicar rapidinho.
1: Se Deus quer. Mas a gente, como eu recebi segunda-feira e nós estamos na semana da família, nós estamos em novena, né? E a gente vai começar mesmo começar o... E ela é linda, padre. Nossa, eu vejo ela aqui na minha frente, eu fico passando a mão dela, falo assim, nossa, ela é maravilhosa. Que emoção,
0: maravilha.
1: Né?
0: Tá certo, querida.
1: A gente
0: querida.
1: Vai começar semana que vem, se tá Deus bom. Quiser, tá? E aqui, eu poderia pedir oração
0: claro.
1: Também pelo meu irmão Fábio, que tá te ouvindo, pode ter certeza, ele é especial, ele te ouve todos
0: os dias. Deus abençoe, Fábio. Quem mais?
1: E meus pais, José Ferreira, né, e Maria do Carmo.
0: Tá.
1: E meu sobrinho Davi também, que ele é especial também, ele é o padre, e ele te ama.
0: Como
1: te
0: é
1: ama,
0: que é o nome tá? dele?
1: Davi,
0: Deus abençoe você, Fábio, Deus abençoe você.
1: Ele é Dal, mas aqui ele celebra uma missa do início ao fim, tá?
0: Ah, é?
1: Isso.
0: Que maravilha.
1: Aqui, padre, eu queria te falar o que me incentivou mais na capelinha. Eu sempre tive medo, muito medo.
0: Medo?
1: Sabe? Há muito tempo que eu tinha medo de não conseguir, né? De ver, de não ter a capacidade suficiente. E eu ouvi um testemunho outro dia de uma criança, não sei de quantos anos, mas uma criança dando testemunho de que ele era líder da capelinha,
0: isso.
1: Sabe? Falando quanto que era importante e bonito ser. E foi aí que eu criei coragem. Eu falei, não, é uma vergonha, né? Eu não sei. Deus vai me capacitar.
0: Claro, Deus chama e capacita. Deus abençoe, Lucinéia. Entre Folhas, Minas Gerais, Dom Juarez de Lorto Seco de Caratinga. Querido povo de Deus, amados filhos, você encontra em todas as livrarias do Brasil e leia, reflita, inabalável, com fé, a tempestade vai passar. Dai-me, Senhor, uma fé inabalável. Dai-me, Senhor, uma fé inabalável. Diga isso. Veja, a decisão da Lucinéia, ter medo faz parte. Mas o medo não pode paralisar. Ela escutou uma criança e se tornou uma mensageira. Que tal você se tornar uma mensageira líder? 0800-410-6060. E peça, leia o livro. Dai-me uma fé inabalável, Senhor. Escute esse testemunho, por favor.
2: Me chamo Andréia Granja e sou associada há muitos anos. No dia 14/6, minha vizinha foi operada de perfuração no intestino.
0: Jesus.
2: Depois de 2 dias, ela começou com muita dor abdominal e começou a tomar muitos remédios para a dor e nada melhorava. Chamava ela para ir para a emergência, mas como ela tem um filho que é acamado de traumatismo craniano grave tem home care, ela não queria ir ao médico.
0: Imagina.
2: Quando acordei, fui direto à casa dela, pois estava preocupada. Ela já estava sentada me aguardando, não aguentava mais tanta dor. Levei para o Hospital Pasteur, aqui no Rio de Janeiro. Foi constatado que ela estava com perfuração no intestino em estado de sepsis. A cirurgia foi de urgência. Ela perdeu um pedaço de intestino e ficou em estado grave, apesar de estar. Daqui a 4 meses, ela irá reconstituir o intestino. Sigo ajudando ela com pós-operatório e com a bolsa de colostomia. Estou me programando para visitar o Santuário de Guadalupe.
0: Seja bem-vindo.
2: Obrigada, Padre Reginaldo, pela sua dedicação diária a todos nós. Que Deus o abençoe abundantemente a toda a equipe.
0: Amém. Louvado seja Deus, Andréia, de Rio de Janeiro. Lá temos a TV Evangelizar, canal 16.1, nos transmite a Rádio Catedral FM, Rádio Nossa Senhora de Copacabana FM, Cardeal Arcebispo Dorani João Tempesta, Andréia. E programe-se, sim, nós estamos com a 11ª Festa de Jesus das Santas Chagas, dia 21 a 27 de setembro. Venha celebrar conosco a semana inteira de festa, celebração, adoração, terços e tudo mais. Portanto, se organize, seja bem-vinda. Amado povo de Deus, eu vou para o intervalo e eu volto já. Que tal você se tornar agora um líder mensageiro da capelinha? 0800-410-6060. Hoje foi muito forte. Torne-se um mensageiro, nós voltamos já.
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5: Hoje, aniversário da Rádio Alvorada FM, São Pedro do Iguaçu, Paraná. Boa FM, Piuí, Minas Gerais. 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
5: Ó Deus, por intercessão de São Roque, curai as feridas do corpo, curai as feridas da alma. Ó Deus, por intercessão de São Roque, curai as feridas do corpo, curai as feridas da alma. São Roque, vós que não tivestes medo de se dedicar de corpo e alma aos cuidados dos doentes, e como prova de vossa fé e confiança, contraístes a doença. Mas Deus não o abandonou, Deus o alimentou, e de um modo milagroso também o curou. São Roque, nesta novena pedimos, Protegei-nos contra as doenças infecciosas. Livrai-nos do contágio. Livrai-nos das feridas abertas, físicas, emocionais e espirituais. São Roque, nesta novena, hoje, terceiro dia, livrai-me desta enfermidade que agora apresento. Senhor, peço por intercessão de São Roque pelos doentes dos hospitais, alívio dos sofrimentos e das dores. Eu me comprometo de também agir na caridade com aqueles que sofrem. São Roque, abençoai os médicos, fortalecei os enfermeiros, os intensivistas da UTI, os atendentes de hospitais, os voluntários, os cuidadores de doentes, e de modo especial curai as feridas expostas e as doenças graves. São Roque, livrai-nos de todo o mal. São Roque, livrai-nos das infecções. São Roque, rogai por nós. O Senhor esteja convosco. Ele está no meio de nós. Semana Nacional da Família. Nossa Senhora, abençoai, Senhor, a água, a roupa dos enfermos, as fotos de família. Abençoai aqueles que mais precisam. Abençoai aqueles que estão desanimados, e a palavra vem dizer hoje: porque eu tenho esperança, eu ajo com confiança. Em nome do Pai, do Filho e do Espírito Santo. Amém. E eu me despeço pelas mãos de Maria. O clipe. 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

0: Olha, show da Cambucá, nessa manhã de quarta-feira, 12 de agosto, né? Olha, já são 11 horas e 4 minutos, 11:04. Show da Cambucá. Pra você que tava aí ligadinho com o Padre Reginaldo Manzotti, com o programa Experiência de Deus, agora vai continuar com a gente, é claro, até o meio-dia. Lembrando que o programa com o Padre Reginaldo Manzotti volta amanhã às 10 da manhã aqui dentro do Show da Cambucá.
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0: 11 horas e 4 minutos até o meio-dia. Muita música boa.

0: Obrigado, Chitão. Obrigado, Chororó. Obrigado a vocês. Gente, um beijo no coração de vocês. Que Deus abençoe, viu?
1: Valeu,
0: obrigado, Chororó.
1: Bom demais.
2: Obrigado, Eduardo.
0: Fiquem com Deus, gente. Que Deus abençoe a vida de vocês. Fiquem com Deus.
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1: Fiquem com Deus.

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3: Olha, show da Cambuca! Que coisa boa aqui na sua Cambuca FM, já são 11 horas e 52 minutos! Olha, pra você que tá ligadinho com a gente, obrigado pelo carinho, né? Manhã de quarta-feira, 12 de agosto. Ó, daqui a pouquinho. É logo na sequência, não é isso? Temos Jota Lima agora com as principais notícias de toda a nossa região. Daqui a pouquinho o Jota Lima já está se preparando por ali para entrar no ar daqui a pouquinho nesse comecinho de tarde, viu? Nós temos Jota Lima, nós temos Luanzinho, né, com Vale Mix, nós temos Antônio Carlos, enfim, a programação maravilhosa esperando por você agora nesse comecinho de tarde. Aqui na sua Cambuca FM, Cambuca e Vale FM, viu? Parte da tarde aí, ó, tá daquele jeito, né? Quero aqui agradecer o carinho de todos, né? O carinho da audiência. A gente estamos indo embora, mas prometendo voltar amanhã, a partir das 8 da manhã, logo depois do programa Roda da Notícia, tem show da Cambuca de volta. Com muita música boa e, é claro, dentro do show da Cambuca, Padre Reginaldo Manzotti e muito mais, né? Vamos embora! Uma ótima quarta-feira a todos! A gente se encontra amanhã aqui na nossa programação. Um abraço a todos! Ótimo começo de tarde! A gente se encontra, né? E vamos deixar tocando aqui a última. É com Limão com Mel. Um ótimo começo de tarde. Vem aí, Jota Lima, na sequência.

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1: Quarta-feira, 12 de agosto de 2026. No programa de hoje você vai acompanhar. Cidadão denuncia onda de furtos e arrombamentos no loteamento Maria Vieira 2, em Santa Cruz do Capibaribe. Dois homens morrem e mais duas pessoas ficam feridas em grave acidente de trânsito em Caetés. Cachorro é queimado vivo por dois adolescentes no município de Pesqueira. Mototaxista se envolve em acidente em Santa Cruz. Polícia apreende simulacro de arma de fogo, munições e peças de motocicletas com dois elementos no distrito de São Domingos. Câmera registra acidente que matou colombiano no município de Taquaritinga do Norte. E já já, informações de mata-mata aqui em Pernambuco. Essas e outras serão destrinchadas no melhor programa policial de Santa Cruz e de toda a região. Não tem pra ninguém. 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J. Lima Agora no canal, vai lá para o YouTube, porque o programa hoje está cheio, com muita bronca. Já deu para sentir, o gráfico subiu. Sempre lá em cima o gráfico. Na noite da última segunda-feira, 10, um homem foi levado para a delegacia após ingerir bebida alcoólica e discutir com a esposa dentro de casa, no bairro Santa Teresa, em Santa Cruz do Capibaribe. Olha o homem lá, na delegacia de polícia civil. Ele estava alcoolizado. A mulher procurou o efetivo da Guarda Civil Municipal, porque o homem estava alterando dentro de casa. Bebedeira, cachaça e muita confusão. Mais detalhes aqui agora, põe no ar.
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1: Um homem alcoolizado de 49 anos de idade foi conduzido para a delegacia de Polícia Civil pelo efetivo Maria da Penha da Guarda Civil Municipal da Terra das Confecções. Segundo informações, esse homem discutiu com a companheira, pegou o celular dela e não quis entregar. O fato aconteceu no bairro Santa Teresa, aqui em Santa Cruz do Capibaribe. Para mais detalhes, vou conversar com o meu xará, o Jota, Jota Silva. De Jota para Jota, como foi que o efetivo teve conhecimento da situação?
2: Boa noite. Estávamos em ronda, né, quando a nossa central entrou em contato conosco, informando que a delegacia de polícia estava solicitando um apoio. Ao chegarmos aqui na delegacia, e a situação foi relatada para a gente, através da própria vítima e o delegado, que a vítima teve seu celular, né, tomado pelo imputado aí, que não queria devolver, certo? E também quando ele bebia, fazia uso de bebida alcoólica, ele fica violento, fica bravo, né? E assim, por ele ser um rapaz grande, né, um senhor de 49 anos, porém de uma estatura grande, e ela ser uma pessoa franzina, também ela tem os receios dela.
1: Ele é bastante alto, né?
2: É, bastante alto. E forte, né? Então, o que aconteceu? Então, mediante essas informações aí que recebemos, nos dirigimos aí até a residência da mesma, né? Chegamos lá, encontramos ele lá, né? Embriagado, né? Como ela falou, muito embriagado, e trouxemos aqui para a delegacia para que seja tomadas as medidas cabíveis, né? Vale a pena salientar que esse tipo de conduta que ele está fazendo pode se encaixar num crime que é o de violência psicológica, se apoderar dos bens dela, de violência patrimonial, entendeu? Não é somente a questão da violência física, certo?
1: A mulher falou porque ele não quis entregar o celular?
2: Não, ela não falou porque ele não quis entregar o celular. Quando a gente chegou lá, ele estava escutando música no celular dela, numa caixa de som.
1: É a primeira vez que a mulher aciona um efetivo com um companheiro em casa?
2: Isso, é a primeira vez que ela vem até a delegacia para isso, né? Ela disse que já teve outras oportunidades, que ele quebrou os móveis dela, quebrou as coisas dela. Porém, agora ela tomou coragem de vir até a delegacia para tomar uma atitude, para ver se dá um ponto final nisso.
1: É aquela coisa, o homem quando bebe se torna um jiraia, né?
2: Positivo, Jota, positivo. E inclusive ela tinha até falado que ele quando está bom é uma pessoa, mas quando bebe é outra totalmente diferente. E essa situação ela vem se perdurando já faz um tempo e ela não estava aguentando mais.
1: Ô Jota Silva, qual o desfecho dessa ocorrência?
2: Bem, o desfecho dessa ocorrência é que o cidadão foi liberado, certo? Mas ela representou contra ele e solicitou uma medida protetiva contra o mesmo.
1: Eu estava aqui no momento que ele saiu da delegacia, inclusive ele saiu cambaleando, bastante alcoolizado.
2: Isso, como você pôde perceber, né? Então, assim, saiu dele, ele não tá em si. Então, assim, quando ele for realmente verificar o que ele fez, a besteira que ele fez, aí talvez ele entenda, né?
1: O nome do efetivo na ocorrência?
2: Jota Silva, esse que vos fala, e o GCM Macílio.
1: Então tá aí as informações em relação a essa ocorrência apresentada pela Guarda Civil Municipal na Delegacia de Plantão em Santa Cruz do Capibaribe. Com imagens de Ademilton Silva, Jota Lima, o comunicador da verdade. Dá um joinha aí na nossa live no YouTube, dá um joinha, tá gostando do programa? Dá aquele joinha legal no programa Jota Lima agora. 12:15, meio-dia e 15 minutos, daqui a pouco. Informações de uma onda de arrombamentos, furtos, roubos, uma verdadeira vergonha. Insegurança no loteamento Maria Vieira 2, aqui em Santa Cruz do Capibaribe. Elementos estão botando boneco. Olha as imagens aí dos elementos furtando fios de cobre do aterramento das casas do referido loteamento. Acredite se quiser. A situação tá séria. Daqui a pouco, uma reportagem exclusiva aqui no programa, em instantes. Alô, loteamento Maria Vieira. Um abraço ao povo do loteamento Maria Vieira, ali nas imediações do Açude da Manhosa. É Santa Cruz do Capibaribe, estampada aqui no programa Jota Lima agora. No início da tarde de ontem, A polícia militar apreendeu um adolescente e prendeu um maior de idade que, segundo informações da polícia, são envolvidos em furtos, roubos e desmanche de motos na Rua Colômbia, no distrito de São Domingos do Brejo da Madre de Deus. Essa ocorrência é em relação àquela situação que nós divulgamos ontem em absoluta primeira mão aqui no programa. Aquela correria, o possível acompanhamento tático da Polícia Militar no distrito de São Domingos. Segundo informações da polícia, o adolescente estava com João Messias em frente a uma casa quando os policiais conseguiram abordar o menor de idade e o segundo envolvido conseguiu correr, mas foi detido pela equipe da Polícia Militar. Inicialmente, os policiais apreenderam um simulacro de arma de fogo e duas munições calibre 38. Ainda segundo informações da PM, os dois falaram que antes da chegada do efetivo, pretendiam pagar duas motocicletas, ou pegar duas motocicletas, uma delas, uma XRE, que estava sendo usada em assaltos. A outra seria uma moto Fan 160, de cor vermelha, que foi furtada no dia 8 de agosto deste ano e estava com as numerações do chassi e do motor suprimidas, ou seja, estavam alteradas. Durante as buscas, os policiais também encontraram várias peças de motocicletas, duas chaves do tipo Misha. A chave Misha é aquela usada para destravar moto, além de outros equipamentos de motocicletas, entre eles o motor de outra motocicleta com a numeração suprimida. Segundo informações da polícia, os envolvidos já têm passagens por ocorrências relacionadas à clonagem de veículos e são envolvidos em crimes praticados em Santa Cruz do Capibaribe, no distrito de São Domingos, além dos municípios vizinhos como Belo Jardim. Os dois foram encaminhados à delegacia de polícia de Santa Cruz do Capibaribe, juntamente com todo o material apreendido para adoção das medidas cabíveis. Na tela, as imagens de todo o material apreendido pela Polícia Militar do 24º BPM. Vale ressaltar que essas informações foram repassadas pela Polícia Militar ao repórter Beto Melo, que passou a informação aqui para o programa J. Lima Agora. Pense numa bronca! Alô, loteamento Maria Vieira! Alô, Santa Cruz do Capibaribe! Na noite de ontem, um cidadão denunciou a onda de furtos e arrombamentos no loteamento Maria Vieira 2, aqui em Santa Cruz. Segundo informações do próprio morador, dois elementos e uma mulher estão furtando até fios de cobre do aterramento das casas. Os furtos são frequentes e, na verdade, tem câmeras de monitoramento mostrando os acusados pelas ruas do referido loteamento praticando os crimes tranquilamente. Olha aí, ó. Um elemento de vermelho passando na rua. Ele tá fazendo serviço, observando. Aí daqui a pouco tem as imagens dos três. A mulher e os dois elementos. A mulher e dois elementos aí pelas ruas observando e furtando. Furtando. O que chama a atenção é que além desses problemas da segurança, que na verdade é a insegurança, a gente observou lá esgoto estourado a céu aberto, uma fedentina grande, buraco no meio da rua, muriçoca, falta de iluminação. Essa segunda etapa aí, pelo amor de Deus, fica bem próximo ao açude da Manhosa. Olha aí a Manhosa. Nessa área aí, uma fedentina da desgraça. Pelo amor de Deus, uma catinga de fezes. Essa é a verdade. Cara, eu particularmente fico imaginando como é que o pessoal coloca um loteamento num lugar desse, hein? Como é que coloca o loteamento no lugar desse? Infiltração, salina, muito esgoto estourado, uma fedentina grande, porque essa manhosa nessa área aí, ela tá toda infectada. Pelo amor de Deus, gente. Que situação submunda. Eu tenho pena dos moradores dessa região aí. Compraram casas nessa localidade porque precisam de uma moradia. Mas devem e tem todo o direito de ter um lugar digno para morar. Ou eu tô errado? Olha a bronca aí. Eu fui lá. acompanhar de perto essa situação e você vai acompanhar uma reportagem exclusiva. Essa é exclusiva, põe no ar.
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1: Olha a bronca aí. Diante da criminalidade que assola a nossa região, a nossa reportagem foi solicitada para vir até a Rua das Palmas, no loteamento Maria Vieira 2, aqui em Santa Cruz do Capibaribe, para falar da onda de arrombamentos, furtos e roubos em residências nessa localidade. Acredite se quiser, estão furtando até fios de cobre do aterramento dessas casas. Inclusive, dois homens e uma mulher foram filmados por câmeras de monitoramento, botando boneco aqui nesse loteamento. Eu vou conversar com um morador de 26 anos de idade que não quer se identificar. O que é que está acontecendo aqui?
3: É vários assaltos e principalmente o fio de cobres que roubaram do sábado domingo, 3 horas da manhã, e arrombamentos de um usuário de droga que era, dizem que tem a chave de mestre. Ela entra na casa dos outros, rouba o coisa mais de valor e vende para usar drogas provavelmente e não só para com isso, né?
1: A população está sofrendo com a insegurança.
3: Infelizmente tá. Não, já faz 3 dias em seguida que eles estão aqui. Primeiro dia, roubo dos fios. Segundo dia, fazendo aqui como é que posso dizer? Rondando aqui para poder ver, para pular ou até mesmo roubar das outras casas.
1: Inclusive tem um vídeo que mostra dois elementos e uma mulher, possivelmente são as pessoas que estão botando boneco, que estão furtando esses fios.
3: Isso, o vídeo que tem são dois rapazes e uma mulher. Dois são de casaco e um que não usa casaco, de bermuda e camisa. Só que não dá para ver o rosto direito, mas dá para ver a fisionomia e até a cor da pele.
1: Você sempre vê viaturas da Polícia Militar ou Guarda Civil Municipal fazendo rondas?
3: Para ser sincero, desde que eu comecei a morar aqui, eu vi pouco, literalmente bem pouco, não vou mentir.
1: E você está falando nessa reportagem para chamar a atenção das autoridades, principalmente Polícia Militar e Guarda Civil Municipal, para intensificar as rondas nessa comunidade.
3: Queria muito que viessem para identificar, no caso vim, e aumentar a segurança.
1: Recentemente, um vídeo foi divulgado nos grupos de WhatsApp que mostra uma mulher dentro de uma casa também aqui no loteamento Maria Vieira.
3: É, ela entrou, aí roubou. Teve até o caso de ela entrou em uma casa em duas vezes, no mesmo dia, e teve um caso que ela chegou a entrar numa casa que uma mulher grávida estava e chegou a perder um filho de 7 meses na barriga por causa dessa abençoada.
1: Por causa do susto?
3: Do susto, porque ela estava na casa, aí ela entrou e a mulher se assustou e infelizmente chegou a perder. Foi o que me relataram aqui a vizinhança.
1: Então a grávida possivelmente perdeu a criança por causa de um susto da noiada que invadiu a casa para furtar.
3: Infelizmente, né? Para você ver a segurança como é que tá.
1: Pelas imagens que mostram os dois homens e a mulher furtando os fios de cobre do aterramento das casas aqui na rua que você mora, vocês conhecem eles como moradores da comunidade ou são de outro lugar?
3: Para ser sincero, pela imagem que eu vejo, são da favela do Papelão e não como moradores do Maria Vieira. São da favelinha, provavelmente usuários de drogas, como falei.
1: Normalmente lá mora muita gente de bem, mas também mora pessoas que vivem no mundo do crime, né?
3: Exatamente. Não são todos, não vou generalizar que são todos, mas, como o senhor falou, como tem pessoas de bem, infelizmente tem pessoas de mal, sabe? Não vou dizer que são todos, mas a polícia tomar de conta desses caras que são assaltantes e tirar de circulação.
1: Eu estava observando que além do problema da insegurança, existem outros problemas, como esgoto estourado, falta de iluminação, buracos e até muriçoca nessa localidade, né?
3: A questão do esgoto, desde que eu vim morar aqui, nunca foi ajeitado. Para ser sincero, teve uma vereadora, que eu não vou citar o nome, que veio aqui, criticou, meteu o aço.
1: Mostrou a realidade.
3: Mostrou a realidade. No mesmo dia mandaram um caminhão para poder desentupir o esgoto.
1: Resolveram o problema?
3: Não, porque com menos de 5 dias voltou de novo. Aí eu acho que o certo era quebrar, no caso, o buraco, tentar selecionar o problema. E se fosse um canto só, era menos mal, né? Mas, tipo, são em vários cantos diferentes. O esgoto, aí, como o senhor falou, tem a iluminação que o senhor vê aqui. E a muriçoca que, se deixar, leva o cabo.
1: Estou observando que a sua casa fica bem próxima ao açude da Manhosa.
3: É, infelizmente fica bem em cima da Manhosa. Aí é o que aumenta, muriçoca, escuridão e tudo.
1: Após conversar com o morador, vou conversar com o GCM Valmiro, da Guarda Civil Municipal da Terra das Confecções, que na noite desta terça-feira, durante a Operação Guarda Presente, realizou rondas lá no loteamento Maria Vieira 2.
4: Boa noite, Jota e telespectadores. Sim, sim. Desde que essa operação foi deflagrada, que todas as noites, a partir das 18 horas, as equipes da guarda se reúnem em duas ou três equipes e a equipe da Romut de moto, né? E fazemos essa varredura, inclusive fizemos hoje à noite no Maria Vieira, temos foto de abordagem, né? E a média de meia hora atrás, nossa central passou a questão de uma moto abandonada, uma Pop, no Maria Vieira, e estivemos lá. Chegando lá, a PM já estava dando suporte a essa moto abandonada. Inclusive, os indivíduos abandonaram essa moto porque o pneu já estava furado, abandonaram essa Pop. Então, como a PM já estava no local, nós deixamos a cargo deles conduzir essa motocicleta à Depol.
1: Inclusive, eu consegui imagens de uma câmera de monitoramento que mostram dois elementos e uma mulher, possivelmente são usuários de drogas, que estão furtando e arrombando residências lá no loteamento Maria Vieira. A qualquer momento, esses elementos vão cair nas garras da Guarda Civil Municipal, né, Valmiro?
4: Isso. Então, nós pedimos ainda mais o apoio da população daquele bairro, né, daquela localidade, que denuncie. Pegue os fatos, pegue as filmagens, envie para nossa central, que é através de WhatsApp, né, isso? E passa informações, porque quanto mais a gente tiver informação, mais fica mais fácil da gente chegar nesses meliantes, né? Porque eles se disfarçam de tudo, né, isso? Se disfarçam de tudo, infelizmente, mas a gente chega lá. Aos poucos nós vamos chegando.
1: Valmiro, muito obrigado e bom trabalho.
4: Nada, Jota. Que a população, não só do Maria Vieira, mas de toda Santa Cruz, pode contar com a guarda, né? O efetivo, como eu já falei em outras reportagens, o efetivo hoje não é tão suficiente, mas a gente vai se desdobrando, né? E fé em Deus aí, daqui ao final do ano nós temos mais 70 homens aí, né? Pra gente se juntar e como se diz, fazer um trabalho bem melhor dentro de Santa Cruz.
1: Ok, vamos esperar aí que alguma coisa seja feita para diminuir essa quantidade de roubos, furtos e arrombamentos no loteamento Maria Vieira 2. Aqui em Santa Cruz do Capibari. Daqui a pouco, informações de um acidente que aconteceu na principal avenida do bairro Santo Agostinho, aqui na Terra das Confecções. Acredite se quiser, um mototaxista bateu em um carro. O acidente foi registrado por uma câmera de monitoramento. Você daqui a pouco vai acompanhar a reportagem completa dessa situação. Alô, bairro Santo Agostinho! O fato aconteceu ontem à noite, daqui a pouco uma reportagem para você acompanhar.
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2: 12h33, meio-dia e 33 minutos. Daqui a pouco, informações sobre a morte de Manito. Manito, aquele colombiano que morreu vítima de um acidente lá na Vila do Socorro, no município de Itaquaritinga do Norte. O acidente aconteceu durante a manhã do último domingo. Já já informações, porque está circulando nos grupos de WhatsApp um vídeo que mostra o momento do acidente. Acredite se quiser. Falando em acidente, na noite de ontem, um mototaxista ficou ferido após se envolver em um acidente na Avenida Olímpio Bezerra da Silva, no bairro Santo Agostinho, em Santa Cruz do Capibaribe. O que chama a atenção é que uma câmera de monitoramento registrou o momento que o mototaxista bateu em um carro e foi arremessado. Olha aí, para quem está assistindo o programa lá no YouTube, tá vendo a imagem do momento da colisão. Olha a bronca aí. No local, muitas pessoas observando o cenário. Você que está acompanhando a imagem, o condutor do carro é esse rapaz de camisa vermelha e short azul. Está com as mãos na cabeça. Está desesperado. Ali, o efetivo da Romute, Guarda Civil Municipal de Santa Cruz do Capibaribe. O carro, um Voyage de cor preta. E a moto, uma CG também de cor preta. Ali o mototaxista que ficou ferido. A informação é que ele é mototaxista na cidade de Toritama. E estava voltando para casa depois de mais um dia de trabalho quando se envolveu neste acidente. São imagens exclusivas aqui no programa. Tem outra imagem aí, viu, Eduardo? É um terceiro vídeo que eu mandei. Que depois que aconteceu este acidente, aí a guarda estava lá, várias pessoas observando o cenário. Uma mulher foi passar e caiu de moto também, praticamente em cima da vítima do primeiro acidente. Acredite, olha aí a mulher passando, ó, na moto, ela perde o equilíbrio e cai no local do acidente. Olha a bronca aí, ó. Meu Deus do céu. Aí o mototaxista foi ajudar, a guarda também foi ajudar. A mulher sofreu um acidente no local de outro acidente. É acidente em cima de acidente. Isso é Santa Cruz do Capibaribe, estampada aqui no programa J. Lima Agora. Mais detalhes, põe no ar.
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2: O acidente foi registrado por uma câmera de monitoramento e a imagem é impressionante. A colisão entre uma moto CG de cor preta e placa PGJ-0E20 e um veículo Voyage de cor preta e placa KMA-0D88 aconteceu em frente à R Motos, na Avenida Olímpio Bezerra da Silva, na avenida principal do bairro Santo Agostinho, em Santa Cruz do Capibaribe. O condutor da moto foi identificado como Lenildo, popularmente conhecido por Leno, de 55 anos, que trabalha como mototaxista em Toritama e mora na rua Pau Brasil, também no bairro Santo Agostinho. Já o motorista do carro foi identificado como José Cleverson, de 21 anos de idade, que também mora no bairro Santo Agostinho. Para mais detalhes em relação a este acidente, vou conversar com o GCM Valmiro. Valmiro, como foi que aconteceu essa situação?
3: Nós iniciamos na noite de hoje a continuação da operação, né? E a gente já tinha feito esse bairro com muitas abordagens e a veículos e transeúntes. E agora, por volta das 22h40, mais ou menos, a gente ia fazer um ponto base aqui na principal do Santo Agostinho. Quando nós estacionamos, o pessoal da Romute estacionou as motocicletas e nós estacionamos a VT do outro lado. Esse mototaxista, né, que trabalha na cidade de Toritama, eu acho que ele perdeu o controle ou foi olhar do lado, né? E terminou colidindo no veículo Voyage aí, né? E uma pancada forte, né? Pancada forte, acabou com a frente do carro e também com a motocicleta dele. E ele levou uma grande pancada com a cabeça sobre o capô. O condutor do veículo, com duas criancinhas, uma criancinha de colo entre ele e o volante, mas graças a Deus estão bem, né? E a outra criança no banco traseiro, mas estão bem, graças a Deus.
2: Aparentemente.

0: Somente apenas danos materiais, sem gravidade em relação às vítimas.
1: Isso. Isolamos a área aqui, demos o apoio, ligamos o SAMU e fizemos o procedimento de praxe, né? Do local. E graças a Deus até sua equipe chegou aí na hora e presenciou aí. Mas graças a Deus vai sair todo mundo bem, só danos materiais.
0: Ô Valmiro, o motorista do carro conversou com o condutor da moto, vai resolver tudo no local?
1: Isso, as famílias aí conversaram com ele, né? Pegaram os contatos e vão resolver aí no local. Uma vez que a equipe de trânsito também não pôde estar aqui presente, aí o único procedimento é isso. E graças a Deus o pior não aconteceu, mas é uma recomendação aí a todo mundo, né? Atenção no trânsito e para o condutor do veículo, pedimos a ele que não faça mais isso.
0: Criança no colo, né?
1: Exato, uma criança no colo entre ele e o volante. Graças a Deus não aconteceu o pior. E outra criança no banco de trás, né? Isso, sozinha também.
0: Estou observando a equipe do SAMU nesse momento socorrendo o Leno, que estava na moto. Aparentemente ele não corre risco de morrer.
1: Isso, graças a Deus não. Ele está consciente, né? Desde a hora que nós chegamos aqui, demos o apoio, ele está consciente. É só a pancada que ele levou na cabeça aí, no capu, para averiguação médica, não é isso?
0: O susto foi grande.
1: Grande. Até nós ali tivemos o susto, né? Porque é uma pancada enorme mesmo, foi uma coisa absurda.
0: Vocês presenciaram o acidente, né?
1: Sim, presenciamos. Foi uma pancada absurda mesmo. A gente se assustou, toda a equipe todinha se assustou. Eu tava acabando de descer da viatura, eu digo, minha nossa senhora, o que foi isso? Tá doido. O cara subiu em cima do capô mesmo.
0: Valmiro, nome do efetivo na ocorrência?
1: É, a minha pessoa, o GCM, na minha viatura, o GCM Gustavo, o GCM Marcílio e a equipe da Romute, John, Anderson, Santana e Derlan.
0: Ok. Então tá aí as informações em relação a este acidente que aconteceu na avenida principal do bairro Santo Agostinho. Apesar da imagem impressionante e do grande susto, apenas danos materiais. Com imagens de Ari Cedez, J. Lima, o comunicador da verdade. Está circulando nas redes sociais um vídeo que mostra o momento do acidente que matou o colombiano que morreu após perder o controle da moto que ele conduzia na manhã do último domingo 9, na BR-104, na Vila do Socorro, no município de Taquaritinga do Norte. Juan Camilo Rodrigues, popularmente conhecido por Manito, estava conduzindo uma motocicleta de alta cilindrada quando, ao passar em uma curva, perdeu o controle da moto, caiu fora da pista em uma área de terra e ficou gravemente ferido. Manito ainda foi socorrido, mas não resistiu aos ferimentos. Segundo informações de testemunhas, Manito fazia parte de um grupo de motociclistas. Morava em Caruaru e estava voltando de Campina Grande, na Paraíba, após um passeio com outros motociclistas. Lamentável! Um vídeo gravado por uma câmera instalada no capacete de Manito registrou o momento exato que ele perdeu o controle da motocicleta e sofreu o acidente. As imagens foram publicadas e estão circulando nas redes sociais. Nós estamos colocando a imagem aqui no programa. O momento exato, ele passando pela curva, perdeu o controle e infelizmente morreu. O jovem era amante do motociclismo. Tinha uma companheira na cidade de Caruaru, inclusive o velório e sepultamento aconteceram na cidade de Caruaru, aqui em Pernambuco. O sepultamento aconteceu com várias homenagens dos amigos motociclistas que ficaram consternados com a morte do Manito. Tem um vídeo que mostra o Manito conversando com um colega do motociclismo. O Manito era uma pessoa alegre, uma pessoa querida por todos do meio do motociclismo. Põe no ar.
2: Toda prensa, temos
3: representado.
2: Tem o cara promete, papai.
3: E tem, né? Três coisinhas pra nós.
2: Que doideira, meu amigo.
3: Caquizão. Pra quem começou, vamos embora.
2: O cara é fera. Os meninos foram na direita, se perderam no melhor.
0: Lamentável. Manito, que vivia em Caruaru, morava na capital do Agreste. Um jovem cheio de vidas, de sonhos, infelizmente perdeu a vida vítima de um acidente com moto. Que situação lamentável. Na manhã de ontem, dois homens morreram e mais duas pessoas ficaram feridas em um grave acidente envolvendo dois caminhões na BR-424 no município de Caetés. Silvano José Xavier Júnior e Wesson Veloso Barbosa estavam em um caminhão carregado de tijolos quando durante uma ultrapassagem aconteceu a colisão com o caminhão-pipa. Com o impacto da batida, o caminhão com tijolos ficou atravessado na rodovia e o caminhão-pipa tombou às margens da rodovia no meio da vegetação. Silvano e o Wesson, que estavam no banco do passageiro da cabine do caminhão com tijolos, ficaram gravemente feridos e morreram no local. Já o motorista foi levado para uma unidade de saúde e o estado de saúde não foi informado. O condutor do caminhão-pipa também ficou ferido, recebeu atendimento médico, depois realizou o teste do bafômetro e o resultado foi normal. As duas vítimas fatais trabalhavam como ajudantes no caminhão carregado com tijolos, moravam em Bezerros e saíram para fazer uma entrega em Caetés. Devido ao acidente, a BR-424 ficou totalmente interditada nos dois sentidos, mas foi liberada por volta das 15h30, 3h30 da tarde de ontem. A Polícia Civil está investigando o caso para descobrir as circunstâncias do acidente. Minha gente, na manhã de ontem, um elemento acusado de crimes contra ex-companheira no município de Altinho foi preso por policiais civis na cidade de Bezerros. Segundo informações da polícia, Tasso Eduardo Ramos dos Santos, de 30 anos de idade, foi denunciado pela ex-companheira em 2022 após episódios de agressões e ameaças durante o relacionamento. Durante o tempo de casados, Tasso e a vítima tiveram uma filha e após a separação, a mulher pediu medidas protetivas, mas ele sempre ameaçava a ex-companheira quando o tempo das medidas acabavam. Ao todo foram expedidas 3 medidas protetivas. Acredite se quiser, 3 medidas. Inicialmente o juiz pede 90 dias, depois 6 meses e 1 ano. Encaminhado à justiça, esse elemento, ele foi taxado pela polícia. Ele foi investigado, porque a partir do momento que o inquérito foi encaminhado à justiça em 2022, Tasso passou a mudar de cidade para evitar o andamento do processo e não compareceu aos atos judiciais, porém este ano a Justiça de Altinho decretou a prisão preventiva dele. Após aproximadamente 5 meses de buscas, durante uma ação coordenada pelo delegado titular de Altinho, Bruno Gabriel, o elemento foi preso. Após a prisão, Tasso foi levado para a delegacia de plantão de Caruaru, passou por audiência de custódia e será recolhido ao sistema prisional de Pernambuco. Serve de exemplo para esse camboi de macho safado que gosta de ameaçar a mulher, de bater, de botar boneco. Cuidado, viu? A qualquer momento você pode ser preso. Vai comer galinha babada e tomar café de canequinha. Intervalo, eu volto daqui a pouco com Paulo Viana ao vivo. Delegacia de Polícia Civil. Tem um casal na delegacia nesse momento. Uma situação de um veículo Fiat Uno. Daqui a pouco a gente vai tentar saber que bronca é essa. Já já, Paulo Viana ao vivo no programa.
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1: 12:52, meio-dia e 52 minutos. Esse é o único programa policial de Santa Cruz do Caparibe, eu falo sem medo, que tem um repórter ao vivo na delegacia de polícia civil. É ou não é, Paulo Viana? Boa tarde.
5: Opa, um abraço, boa tarde para você, J Lima, para os amigos que acompanham o programa J Lima Agora. A situação chegando, tá vendo? Desceu, pronto, já tá mais calma, né? Situação sendo apresentada neste momento pelo efetivo da Rumbu, Guarda Civil Municipal, aqui de Santa Cruz do Caparibe, um casal sendo apresentado na delegacia de polícia. Vou tentar conversar aqui, licença aqui, minha joia. Conversar aqui com o GCM Vasconcelos, traz mais detalhes. Ah, gente, fica tranquilo, eu pulo pro 01, né? Qual a situação apresentada?
1: O Paulo, tenta se posicionar melhor aí, que a internet não tá ajudando no contato, viu? Tenta se posicionar aí melhor, que tá cortando aqui a voz. Tenta se posicionar melhor aí, a posição aí na delegacia. Acredito que é a questão da internet, tá bom? Às 12:54, efetivo da Rumu em ocorrência, nesse momento, na delegacia de polícia civil ao vivo.
5: Pronto.
1: Ok.
5: Muito bem. A gente segue acompanhando esse fato, relatando para o nosso público ouvinte aqui na delegacia de Santa Cruz do Capibaribe. Esta situação sendo apresentada pela Guarda Civil Municipal, a equipe da Rumu, né? Fato este, ocorrido já no final da manhã de hoje. Sendo apresentado neste exato momento esse carro, né? E este casal, o 01 da Rombo, conversa conosco, trazendo detalhes com relação à situação. Rapaz, bastante embriagado.
6: Muito, o casal, ambos estão bastante embriagados, né? A gente tava fazendo um ronda ali na aproximação ali do Santo Agostinho, quando identificamos o carro, aparentemente desgovernado, tudo, nossa equipe, ao se aproximar do carro, a senhora começou a pedir socorro, dizendo que estava sendo agredida pelo seu esposo. E pronto, nosso efetivo foi abordar os mesmos, né? Foi constatado totalmente embriaguez. Tentamos da melhor maneira resolver a situação, até que a mesma soube que ia ser conduzida à delegacia para ser prestado depoimento, tanto dela, que seria a vítima no caso, e do agressor. A mesma começou a bater a cabeça na viatura do lado de fora, dizendo: não, ele não vai entrar, batendo a cabeça no vidro. O nosso efetivo foi pedir para que ela não fizesse aquilo, ela se virou contra o efetivo, com palavras de baixo escalão e até mesmo querendo ir a via de fato com o nosso efetivo. De pronto, conduzimos as duas partes para ser apresentada aqui na Depol.
5: Chegaram a bater algum vento, percebe ali que está sem o para-choque. É dianteiro.
6: Tem uma área ali que tem um campo, né? E ele tinha colidido ele com uma barra ali na frente da central de distribuição da prefeitura.
5: O para-choque ficou no local?
6: Quebrou, porque só tinha um pedacinho do lado de cá, foi onde ele encostou e terminou de cair. Você observa que não é uma batida, são várias, né? Tem no farol, tem ali na frente. Ou seja, já é corriqueiro ele beber e dirigir.
5: Já conhecido efetivo?
6: Isso. Todas as vezes por embriaguez, todas as vezes tentado resolver da melhor forma, mas dessa vez foi um pouco complicado.
5: Apresentado aqui da delegacia, foi levado até a UPA para realização traumatológica. Acaba de chegar aqui, a gente observa ele tranquilamente, mas ela bastante alterada a todo momento.
6: Isso. E a preocupação dela, por incrível que pareça, é o fato de ele estar sendo apresentado, né? Nem dela, né? Porque até então ela era vítima.
5: O efetivo na ocorrência?
6: O efetivo da ocorrência é o 01, é o 12, é o 14 e o 09.
5: Obrigado, pessoal, senhor, para com a imprensa. Bom trabalho, efetivo.
6: Nós que agradecemos a atenção da imprensa conosco.
5: O bom trabalho do efetivo da Romu, aqui de Santa Cruz do Caparibe, Guarda Civil Municipal, apresentando esta ocorrência na Delegacia de Polícia Santa Cruz do Caparibe, neste exato momento, meu querido J. Lima.
1: Ok, Paulo, muito obrigado pelas informações, 12 horas e 57 minutos. Amanhã a gente traz mais detalhes ao vivo da delegacia. Na última segunda-feira, um cachorro foi encontrado morto, queimado no bairro Santo Antônio, na cidade de Pesqueira. O que chama a atenção é que não é a primeira vez que isso acontece nas últimas semanas e a Polícia Civil está investigando essa matança de cachorros, ou de cachorros, né? De forma tão cruel. Estão matando os cachorros lá em Pesqueira. Isso é lamentável. A equipe de reportagem do portal Nova Mais tem mais informações aqui agora, põe no ar.
3: Jota Lima agora, girando com a reportagem policial.
0: Quando você pensa que a crueldade do ser humano chegou ao limite, nós somos surpreendidos com mais uma ação de extrema brutalidade. Estamos na rua Maria Auxiliadora, no bairro Santo Antônio, conhecido por bairro do Matadouro, onde aqui, nesse exato momento, tem um cachorro aqui. Ele foi queimado vivo. Acreditem, esse cachorro, ele morreu carbonizado. E não é o primeiro. Segundo informações que obtivemos aqui dos moradores da região, já é o segundo animal que é morto dessa forma. Isso teria sido praticado por dois adolescentes que residem aqui nessa rua. Igor Feitosa, chega para cá, Igor, que é fiscal ambiental aqui no município. Ele foi acionado por moradores e observou essa situação. Igor, triste, revoltante, algo que de fato traz uma revolta, na verdade, para toda a população, e você que trabalha nessa área, acredito que sente um pouco mais.
7: Exatamente, Thiago, a gente vê tanta coisa que acontece, de envenenamento, de animal que é atropelado, animal jogado, a gente pensa que chegou no limite quando a gente chega num local...

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0: Cássia Eller, Malandragem, também passou por aqui Menos é Mais com Matheus Fernandes, Lapada Dela. Você já mandou mensagem pra gente? Manda aí, tá liberado, 94004665. Manda texto ou voz nessa tarde de quarta-feira, dia 12. 12 do mês de agosto, metade da semana, praticamente metade de mês já também, hein? Que é isso? Bom, enquanto você manda sua mensagem, a gente fala dos nossos patrocinadores. 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Bom, e a partir de agora, você manda aquela mensagem pra gente, tá? Faz desse programa um programa muito especial, com aquela sequência musical do jeitão que só você sabe pedir.
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0: Boa tarde, Lanzinho, sou Lívia Nicole do bairro Malaquias Cardoso. Gostaria de ouvir Neto Brito, Nem Foi e Já Voltou. Tá certo, minha querida? Uma ótima tarde pra você. Muito obrigado pela audiência.
3: E Lanzinho, meu parceiro.
0: Boa tarde.
3: Boa tarde pra tu, boa tarde pra todos os vinhos.
0: Boa, boa, boa.
3: Estamos aqui diretamente do Bandeira. Eu e meu parceiro vai antes. Cuida. Bota um Charles Brown Jr. aí.
0: Beleza.
3: Tá me curtindo, meu parceiro, velho. Céu azul, cuida, meu parceiro.
0: Valeu, meu querido Berg, abraço pra você, pra toda essa turminha. Oi, boa tarde, Luanzinho, meu nome é Luana, sou do Neco Aragão, queria ouvir Quando a Noite Cai do Seu Desejo. Tchau, cheiro, cheiro pra você também, uma ótima tarde, muito obrigado pela sua companhia.
3: Boa tarde, Luanzinho, toca aí a música do Raul Seixas, Metava Floss and Blonde.
0: Boa.
3: Esse aí pra meu irmão Jó.
0: Beleza.
3: Esse aí pra o amigo Toro Max. Valeu.
0: Então tá bom, valeu, abraço pra toda essa turminha.
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0: Tá trabalhando? Bom trabalho pra você. Tá em casa?

0: Esse é o Vale Mix, seu desejo quando cai a noite. Charlie Brown Jr., Céu Azul. Rolou também Neto Brito lá em cima, nem foi, já voltou. Indicação dessa turminha especial é o seguinte: tem um rápido intervalo agora, bem rápido. Já volto com mais uma sequência. Daqui a pouquinho com sua mensagem também. Capricha aí através do nosso WhatsApp 94004665. Vale Mix, 1:30. Boa tarde.
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Queixas e se tornou uma das músicas mais emblemáticas do Raul, né? E eu acho muito interessante porque essa música, ela esconde muitas curiosidades, né? E a parte que fala metamorfose ambulante, a ideia central é bem simples. Mudar de opinião não é necessariamente uma fraqueza. Foi o que o Raul quis passar nessa ideia. Pode ser um sinal de evolução também. E quando o Raul Seixas diz que prefere ser uma metamorfose ambulante a ter uma opinião definitiva sobre tudo, ele defende que o ser humano está em constante transformação. Experiências, sentimentos e conhecimento podem fazer alguém enxergar a vida de outra maneira. Essa é a ideia central e a gente ouve essa música agora. Enquanto isso, você manda mensagem pra gente. 9400-4665. Metamorfose ambulante.

Sensacional, tá aí o som do Raul Seixas, Metamorfose Ambulante. 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

0: 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Anotou? Então tá bom. Vamos nessa, a gente segue abraçando a turminha muito especial. Boa tarde, Luan. É a Daiane de São Domingos, por gentileza. Toca pra gente, Natan e Zé Vaqueiro. Aproveita que eu tô. Obrigado, beijos, bom trabalho. Muito obrigado, Daiane. Beijos, bom trabalho pra você também, minha querida. Quem mais tá por aqui, mandou mensagem? Boa tarde.
1: Boa tarde, Luanzinho.
0: Opa, tudo bem?
1: Olha, toca aquele som aí de Ovelha Negra para o Salão Mocegão, número 2. Chuchu, olha o nome dos caras.
0: Fala aí.
1: Chuchu, Pantera Negra, Seu Madruga, Jana da Buchada, Derramiro Ciclista, Gargamel, Renan Caga Tronco, Adriele, Motoqueira da Pop 100 e Raquel Vaqueira. Passa essa música aí, valeu.
0: Valeu, abraço. Essa música daí eu vou deixar para o nosso querido Jota Lima, tá? Aquele brega você acompanha daqui a pouquinho, a partir das 15 horas, o melhor do brega, aqui na sua Rádio Vale FM, no programa Som Brega. Boa tarde, Luan. Aqui é o Jefferson Toca Rei Vaqueiro, Príncipe Encantado. Ofereço para todos que estão ouvindo, valeu. Um abraço, Jefferson. Muito obrigado pela audiência. Boa tarde, Luanzinho. Aqui é Johnny, de Pão de Açúcar. Toca uma do Detonautas, Quando o Sol Se For. Manda um abraço para todo mundo da Mania Visual e também a galera da Decactus. Tenha uma ótima tarde. Valeu. Um abraço para você, Johnny, para toda essa galerinha massa. Muito obrigado pela audiência, a turma da Camisaria, né? É, rapaz, a Cactus. Inclusive, já vesti Cactus também, hein? Abraço pra essa turminha. 940046665. Manda aí sua mensagem pra gente, tá liberado. Daqui a pouquinho tem a Fernanda, hein? E o quadro

0: o Vale Mix. Tá aí o som do Rei Vaqueiro.
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0: Detonautas quando o sol se for. Rolou também lá em cima na Tan com Zé Vaqueiro. Aproveita que eu tô obrigado. 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Manda aí sua mensagem pra gente nessa tarde especial. Boa tarde, Luanzinho. É o Val que trabalha na Central de Feiras. Mande um abraço aí pra Ivani, Cida Nunes, Lurdinha, Henrique, Anderson, Pedro, Fernanda, Bebê e todos que estão na escuta desse programa maravilhoso. E coloque uma do Pablo. Muito bem, valeu, meu querido. Abraço pra você, toda essa turminha. Turma da Central de Feiras, hein? Abraço pra cada um de vocês, hein? Tudo de bom. Boa tarde. O cara mais desenrolado da rádio. Que isso, Lucas do São Miguel. Quero pedir a música Índios com Legião Urbana. Valeu, meu querido. Abraço. Muito obrigado pela sua sintonia. Toda essa turminha aí também ouvindo a gente. Uma ótima tarde.
3: Opa. Demorei, mas cheguei, Luanzinho. Aqui é o Menorzinho de Breja.
0: E aí, Menorzinho?
3: Quero pedir uma música aí de Charlie Brown Jr. Pode ser qualquer um aí. Fechou aí, obrigado.
0: Valeu, já rolou o Charlie Brown Jr. Céu Azul nesse último, nessa última sequência, né? Foi pra você também, meu querido. Abraço, viu? A galera de Brejo. Boa tarde, Luan. Toca pra minha música. Chegou um áudio com Enguinho e Lulinha. É a Jailma da Palestina. Beijo pra você também, muito obrigado pela sintonia. 94004665. Manda aí. Vamos com mais uma sequenciazinha legalzinha aqui, ó, nos 91,7. Daqui a pouquinho, às 14 horas, tem o quadro Confissões e a Fernanda Machado.

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0: Fistões é o seguinte. Daqui a pouquinho tem o quadro com Fistões. Com a Fernanda Machado. Ela já tá ali nos preparativos. Ela com a sua maquiagem, né? Pois é. Bom, tem um rápido intervalo agora. Já volto pra gente formar mais uma sequência. E já com a participação direta também da Fernanda Machado aqui no quadro Confissões. E claro, fica por aí porque tem um assunto muito polêmico hoje pra gente falar. E, claro, queremos a sua opinião aqui no Vale Mix, porque a sua opinião é fundamental, tá? Queremos ouvir você, o que você pensa a respeito do assunto que vai rolar aqui, muito, mas muito polêmico e algo que acontece, acho que com muita facilidade, né? Em relacionamentos e tudo mais. Bom, você vai ficar sabendo, segura aí.
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4: Já estamos de volta com mais uma sequência, abrindo mais uma hora nessa tarde especial.

0: abrindo mais uma sequência e com indicação.
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0: As músicas mais emblemáticas do grupo Legião Urbana. Bom, eu escolhi essa versão porque, na minha opinião, uma versão ao vivo de uma música que já é um grande sucesso, ela sempre traz um pouquinho a mais, né? Sabe, aquele calor humano e tudo mais, mas Índios, essa versão foi lançada no álbum acústico MTV que a gente vai ouvir agora. Aumenta o som do seu rádio, esse é o Vale Mix.

0: Aqui no Vale Mix tá aí o sonzaço do grupo Legião Urbana Índios. Essa versão, eu acho uma versão sensacional dessa música. E a gente acompanhando aqui, ó, nos 91,7 da sua Rádio Vale. E agora a gente recebe ela, quadro Confissões no Ar.
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0: E vamos nessa. Gostou, Fernanda? Boa tarde, tudo
5: boa
0: bem?
5: Boa tarde, galera. Boa tarde, Luan. Rapaz, eu amei.
0: Como é que você tá, hein? Você tá bem?
5: Tô melhor agora.
0: Ó, percebi.
5: Chega, deu outra aqui, outra vida. Outro negócio assim, sabe? Eu amei muito.
0: Ela mudou da água pro vinho.
5: Sim, bipolaridade o nome.
0: Bipolaridade o nome. Falando em bipolaridade, hoje a gente vai falar sobre bipolaridade em relacionamentos, né, Fernanda?
5: E amizade também, é uma mistura aí dos dois.
0: Uma mistura dos dois?
5: E primeiro, pra começar, eu quero uma opinião sua. Tu acha que quando a gente começa a namorar, tem que mudar algumas coisas na vida da gente?
0: Mudar alguma coisa quando se inicia um relacionamento? Não, depende, né, Fernanda? Tem coisa que realmente precisa mudar. Mas também tem amizade que a pessoa não pode simplesmente jogar de lado, né? Deixar de lado, assim.
5: Pois é. Abandonar. Pois é. Porque às vezes a gente começa um namoro e a gente vai se afastando dos amigos, né? E tem caso que o namorado ou a namorada pede mesmo pra cortar algumas amizades. E eu acho que eu já passei por isso. Você também?
0: Ah, sim. Eu já acho também muito complicado, porque uma coisa é preservar o relacionamento, mas outra é você abandonar, assim, de repente, deixar aquela... Uma amizade que muitas das vezes já tem muito tempo, né?
5: Muitos anos ali de cumplicidade, do nada você deixar por um relacionamento que acabou de começar.
0: É polêmica, hein?
5: Então, foi pensando nisso que eu trouxe aqui a confissão de hoje. Vamos ver se essa galera... Como é que tá a opinião dela sobre isso? Um amigo seu começou a namorar.
0: Uhum.
5: E a pessoa pediu pra ele se afastar de algumas amizades. E ele se afastou de você pra preservar o relacionamento.
0: Ih, rapaz. Bom, e aí, queremos saber. Você entenderia ou acharia que ele abandonou a amizade? Só fez jogar fora assim... Por causa de outra pessoa.
5: Sem mais nem menos, né? Então manda pra gente a sua mensagem, o seu áudio, tá? No 94004665, que conta aí de que lado você está. O que é que você faria nessa situação?
0: Qual lado da moeda?
5: Exato.
0: E rapaz, é difícil mesmo, hein?
5: Eu acho que todo mundo já passou por isso na vida. Eu, inclusive, já passei.
0: Já passou?
5: Mas eu fui o amigo que foi deixado de lado. A amiga que foi deixada de lado.
0: Você tava do outro lado do...
5: Do outro lado da moeda.
0: Entendi. Então conta pra gente, manda mensagem aí no 94004665. Esse é o nosso contato WhatsApp e queremos saber sua opinião sobre amizade, relacionamento, tá certo ou errado? Conta pra gente.
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0: Esse é o Vale Mix, o mix de tudo que você gosta de ouvir. Fernanda! Pois é, e hoje tá bem polêmico, hein? A turminha já mandando mensagem pra gente. A gente falando sobre amizade, relacionamento e, bom, a sua opinião, ela é super importante.
1: Eu quero saber a sua opinião, primeiramente.
0: A minha opinião?
1: A sua.
0: Bom, eu
1: Porque no
0: acho...
1: outro quadro você fugiu, mas dessa vez não, eu não vou deixar não. você se safar não, viu?
0: Não deu tempo de responder, você sabe
1: Deixa
0: muito
1: de
0: bem,
1: pedir,
0: né?
1: Rapaz.
0: Eu jamais que eu vou fugir de uma enquete, meu Deus do céu, pelo amor de Deus.
1: Me diga, você entenderia
0: daqui a pouquinho, depois dos ouvintes, eu quero
1: amizade.
0: Ouvir primeiro as opiniões dos ouvintes. Eu não tô fugindo, mas hoje eu prometo
1: Tudo
0: que
1: bem.
0: Eu vou deixar a minha, porque eu vou deixar a minha opinião com uma bronca, que eu tô hoje é querendo dar bronca aqui. Pois
1: Tudo
0: é.
1: Bem.
0: Bom, a gente vai abraçar, Fernanda, vamos falar mais sobre essa enquete de hoje. A gente fala sobre amizade, por exemplo, você arranja uma pessoa, né? Você inicia um relacionamento na sua vida, um
1: Isso.
0: relacionamento amoroso,
1: uhum.
0: e aquela pessoa que você está com ela, ela pede pra você se afastar das amizades.
1: Isso já aconteceu.
0: Isso acontece, eu acho que é muito comum, né?
1: É, em todo relacionamento, né?
0: Será que já é um pré-ciúme? Um relacionamento começou agora?
1: Assim, eu acho que depende muito. Ou essa pessoa é insegura.
0: Eu ia falar isso, insegurança.
1: Ou realmente as amizades não convêm com o momento que você tá vivendo o seu relacionamento. Então
0: é,
1: tem duas possibilidades aí.
0: Mas iniciar um relacionamento com uma insegurança já...
1: Já é complicado, né?
0: Também. Complicado,
1: Tem que ter
0: hein?
1: uma conversa aí.
0: Uhum.
1: E se você já tem uma amizade de muitos anos com aquela pessoa e do nada se afasta por um relacionamento que acabou de começar, é estranho, né?
0: Aí imagina, você se afasta e porventura, né, o relacionamento não anda conforme você...
1: Não dá certo,
0: você
1: não
0: esperava.
1: Vinga. E aí você fica sem namorado ou sem namorada
0: sem...
1: e sem amigos.
0: Bom, é difícil. Vamos... consultar essa galera que já manda aqui a opinião pra gente. Você pode mandar no 9400-4665. Esse é o WhatsApp. Boa tarde.
2: Boa tarde, Luanzinho. Aqui é Everton São Jorge.
0: Tudo bem?
2: Sobre a enquete, Luanzinho. Tá bem repercutida aqui no salão, viu?
0: Uhum.
2: Tá todo mundo discutindo. Aí chega uma conclusão que tipo assim, Luanzinho. Se for uma mulher que for amiga de uma mulher durante anos, eu acredito, na nossa opinião aqui, que, tipo assim, é exigência demais do marido, tá entendendo? Fazer se afastar, assim, da noite pro dia e tal. Agora que, se for amizade de um homem, Luanzinho, que, tipo assim, uma amizade de um homem e uma mulher não é só oi, oi. Tem um abracinho, tem um negócio e outro. Aí, na minha opinião, tem que se afastar, Luanzinho, na mesma hora. E bloquear nas redes sociais.
1: E bloquear, e digo
0: aí,
1: mais,
0: bloquear.
1: Viu? Tem que bloquear nas redes sociais. Polêmico, hein?
0: É polêmico, hein? A turma...
1: Com mulher pode, e com homem não pode. interessante.
0: Bom, você pode mandar também a sua opinião, é importante, 94004665. Quem tá aqui também, Sadraque do bairro Santo Agostinho, manda um abraço pra Eduarda, Paulinho, pra quem mais? Júnior Diniz, Leila Diniz, toca calcinha preta pra gente e também um abraço pra Janaína Gomes. Esqueceu de ninguém não, né? Então tá bom, um abraço pra essa turminha, muito obrigado pela sintonia. A Josefa tá lá em São Domingos, ela que pediu música aqui pra gente com Henrique e Juliano, pra todos os ouvintes, pra gente também. Muito obrigado, viu? Uma ótima tarde. Boa quarta-feira pra você, minha querida. Quem mais tá por aqui também? O José do Centro pediu música com Laura Pausini e Gilberto Gil. Quem me sei que me amas.
1: Ixi, é um trava-línguas, é? Eu pensei que era samurai.
0: Samurai? Quem mais tá por aqui? Boa tarde.
1: Boa tarde.
3: Boa tarde, meu amiguinho Luan. Aqui é o Salão Sol. Entra quem tem juízo.
0: Tudo
3: Luan.
0: Bem?
3: Coloca a música pra mim de Legião Urbana, Paz de Filho. Ofereço pra minha amiga Patrícia, minha amiga Laura, meu amigo Jair Cota, minha amiga Cássia e o grupo Ser Humaninho e os cachaceiros de plantão. Cuide, Luan. Cadê tu de manhã, Luan?
1: Eita, cadê tu de manhã, Luan?
0: Tive que dar uma farrapada.
1: Ele tá doente hoje, viu, gente?
0: É, hoje.
1: Tá assim, meu borocochô,
0: Mas é isso.
1: Mais
0: é
1: ou
0: normal.
1: Menos, mais ou
0: é normal.
1: Menos.
0: Doente não é normal, né,
1: não.
0: Fernanda? Mas tá tudo certo. Amanhã a gente tá junto nos 91, tá? A Etinha tá lá no bairro Cruz Alta, ela pediu música com Chicabana pra todos os ouvintes. Beijo pra você, minha querida. Muito obrigado pela sua audiência, tá? Muito bom ter você aqui com a gente nessa tarde muito especial também. Tem um textão aqui, hein, Fernanda?
1: Eita.
0: Boa tarde, Fernanda. Boa tarde, Luanzinho. Gilva que mandou essa mensagem. Eu já passei por isso, de a pessoa me pedir pra deixar as amizades que eu tinha E olha que eu tinha muita amizade, hein? E acabei deixando minhas amizades por conta de um começo de relacionamento. Eu hoje em dia me arrependo pelo que fiz, deixei minhas amizades por conta da pessoa e hoje eu não estou mais com essa pessoa.
1: Foi exatamente o que a gente acabou de falar.
0: Foi isso.
1: Isso pode acontecer com qualquer pessoa, né?
0: Aham, pois é.
1: Assim, eu acho que dependendo da amizade, você não tem que se afastar totalmente, mas parar de sair tanto, parar de ver tanto, mas não cortar todo o vínculo assim completamente.
0: Eu acho bom.
1: Porque você corre esse risco, né?
0: Quer saber minha opinião?
1: Eu quero.
0: Acho.
1: Eu tô esperando esse momento. Rufem os tambores.
0: Eu acho. Tem tambores aqui, ó. Cadê os tambores? Cadê
1: rufa os tambores aí, por favor.
4: É brincadeira, hein?
0: Nessa não.
1: É brincadeira, hein?
0: Bom, eu acho aqui, ó. Eu acho exagero.
1: Né, cortar o vínculo completamente.
0: Sim, sim. Até porque, por exemplo, amizades já tinham lá. Eu acho assim que o que a pessoa pode exigir de você é, por exemplo, a forma como você lida com as amizades. Por exemplo, o homem. Vamos supor o homem, né? As mulheres também, elas saem, se divertem. Sim, hoje em dia, né? Os homens também fazem muito isso, mas, por exemplo, essas saidinhas, por exemplo, de solteiro, elas têm que ser cortadas realmente, porque não dá certo. Agora, cortar o vínculo completamente com um amigo seu, eu acho que é muito exagero da parte da pessoa que tá chegando agora, uhum. Já exigir algo assim tão pesado.
1: Logo no início,
0: sim,
1: né?
0: Sim, né? Eu não quero você mais fulano, mais ciclano, eu não quero você com amizade com essas pessoas, mas a amizade já tava lá, né?
1: Então, o que muda é a forma como você se
0: relaciona
1: com essa pessoa.
0: Exato, a minha opinião é essa.
1: Com a sua amizade, né?
0: Sim. Sim, sim. A forma como você, por exemplo, se você saía com essas pessoas, ia pro curtir festas, por exemplo, você já não pode mais, você tá com aquela pessoa, né? Você
1: tem
0: uma união.
1: Né?
0: Tem que respeitar. Tem que respeitar e, como falam os mais velhos, se dar o respeito.
1: Exato. Né?
0: E, assim, cortar o vínculo completamente já é algo assim muito
1: exagerado. E corre o risco de acontecer com você o que aconteceu com Gilva.
0: Exato.
1: Termina o relacionamento e também fica sem a amizade.
0: Uhum. Aí fica difícil, fica sem nenhum.
1: É triste, viu?
0: Pois é, manda aí pra gente a sua opinião também, queremos saber de você. Conta aí pra nós, Fernanda. Sobre amizades, relacionamentos.
1: Exato, vamos lá, recapitular um pouquinho. Um amigo seu começou a namorar.
0: Uhum.
1: E a pessoa pediu pra ele se afastar de algumas amizades. Ele se afastou de você pra preservar o relacionamento dele. E aí, o que é que você acha? Você entenderia essa situação ou acharia que ele abandonou a amizade?
0: Difícil, hein?
1: É difícil, hein?
0: Manda aí pra gente no 9400
1: 4665.
0: Chicabana!

0: 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Fernanda!
1: Vamos lá, abraçar essa galera.
0: Vamos seguir. Pois é, tem uma galera aqui.
1: Curioso pra saber as opiniões, viu?
0: Bom, antes das opiniões, tem aquela turminha que pede música e a gente vai abraçando. O Bruno tá lá no Maria Vieira. Abraço pra você, Brunão. Muito obrigado pela sua companhia aqui nos 91,7. O Gabriel do bairro Nova Morada. Abraço pra você também, Gabriel. Muito obrigado pela sintonia, meu querido. Nosso querido Ailton Motorista. Fala, motor.
2: Meu Lozinho, boa tarde. Aqui é Ailton Motorista. Hoje eu gostaria de oferecer todas as músicas do programa, Lozinho. Pra minha esposa Valquíria, essa galera massa do Cerimoninho e grupo de corrida RS, Porto Pão de Açúcar, turma da Porta Trinco, a galera do Salão da Elisbella em São Domingo, Brejo da Madre de Deus, e essa galera show de bola do Amigos da Vale também, nosso amigo Foguinho Tiquitô e o meu primo Zé Calado lá da Palestina. E cuide pra cuidar, meu amigo.
0: Valeu.
2: Essa tarde pra tu, uma tarde abençoada com Deus.
0: Igualmente, meu querido, uma tarde abençoada. Tita tá lá no tambor. Ela dedicou as músicas do programa, todas as músicas, pra sua afilhada, a Daniela, que está de idade nova hoje. Parabéns pra Daniela.
1: Aniversário, Daniela.
0: Papai te abençoe.
1: Tambor, hein?
0: Tambor é zona rural de Brejo da Madre de Deus, hein? Vamos lá, boa tarde.
3: Oi, boa tarde.
0: Aqui
3: é José, do Resistir ao Cruzeiro.
0: Tudo bem?
3: Eu queria pedir uma música. O Amado Batista, Foi Por Amor, para oferecer pessoalmente a minha esposa Zaqueu, a minha filha Juliana, com seu esposo Fábio, a minha vizinha Maria, com seu esposo Carlos, para todos os meus vizinhos, e a minha sogra Nani, com seu esposo Léo.
0: Beijo pra toda essa turminha. O Amado Batista vai ficar pra próxima hora, tá? Com o Sombrega e o nosso querido Jota Lima. Mas um beijo pra toda essa família, toda essa turma especial ouvindo a gente. É muito bom ter vocês aqui.
4: E aí, Carlos, beleza, meu irmão?
0: Opa, boa tarde.
4: Cara, bota pra mim, por favor, de Linkin Park aí, beleza?
0: Ah.
4: Se for possível.
0: Valeu.
4: Valeu, boa tarde.
0: Um abraço, meu querido.
1: Um
0: Quem
1: abraço.
0: Mais?
1: Quem é Linkin Park?
0: Me dá um copo de água, por favor. Você não conhece a maior banda de rock do universo?
1: Eu não sou roqueira, cara.
0: Conhece? Não.
1: Não.
0: Ah, então você vai... Mas
1: Parker.
0: Não precisa ser roqueiro.
1: Tem algum filme esse nome, Parker? Peter Parker?
0: Sabe quem é Peter Parker?
1: Peter Parker, eu sei. É de quem? Um filme. É de um... Meu Peter Deus. É o Homem-Aranha?
0: Não.
1: Não, meu Deus, enlouqueci. Vamos aqui para as perguntas.
0: Homem-Aranha.
1: É, vamos voltar.
0: O Homem-Aranha. Meu Deus. O Homem-Aranha. Você não sabe quem é o Homem-Aranha? Peter Parker.
1: Peter
0: não é o Homem-Aranha.
1: Peter Parker é quem, minha gente?
0: É o Hulk.
1: O Hulk. É o Hulk.
0: É o Homem-Aranha.
1: Tá vendo? Eu sempre
0: é o homem,
1: certa,
0: é o
1: como
0: primeiro,
1: sempre.
0: É o Homem-Aranha lá daquele ator lá, o Tobey Maguire.
1: Tá vendo que eu
0: Mas o novo
1: certa.
0: Homem-Aranha tem o Miles Morales, né?
1: Ah, isso é só réplica.
0: Tem o Andrew Garfield também, novo, a geração nova do Homem-Aranha. Bom, o Michael Jackson de Santa Cruz tá aqui, o rapaz que dança com a boneca, né? Pediu Yarache, Te Amo Tanto, especialmente pra sua mamãe, a Maria José, também pra esposa, Aline, e pra toda a galera de Santa Cruz. Valeu, melhor radialista. Que
1: Eita.
0: Isso. Aê! Abraço, meu querido. Muito sucesso, hein? Esse camarada é um artista. Vamos lá, 94004665.
5: Boa tarde, Luan. Boa tarde, Fernanda. Alves, manda a voz diretamente do Residencial Cruzeiro, certo?
0: Certo.
5: Olha, veja só. Na minha opinião, isso aí, quem faz isso são pessoas imaturas. Entendeu? Eu nunca deixei a amizade de lado por conta de relacionamento.
0: Sim.
5: Mas já fui deixado de lado, viu?
0: Eita.
5: Por conta de relacionamento, sim. Quando eu tenho amizade, quando do nada some, desaparece, não fala mais, não manda mensagem, chama mais pra sair, aí eu já sei, estão namorando.
0: Rapaz.
5: Depois, com o tempo, aí reaparece, dando uma desculpa, entendesse?
0: Uhum.
5: Só que eu não dou mais apoio. Eu não quero mais conversa. Eu já tenho logo apagado o número dele ou dela.
1: Uhum.
5: E quando vem, não sei o quê, com desculpinha besta, aí eu já não dou mais apoio, nem quero mais apoio, não. Mais amizade com esse tipo de gente, não. Que, na minha opinião, isso são pessoas imaturas, viu? Essa é a opinião de Alcimar na voz diretamente do Residencial Cruzeiro.
0: Opinião valeu. Forte, hein?
1: Eita, ele tem a opinião dele, viu? Deixe ele.
0: Forte, forte. Boa tarde!
6: E aí, Luanzinho, boa tarde, minha mãe.
0: Boa, tudo bem, Márcio?
6: Aqui é Matheus, né?
0: E aí, Matheus?
6: Bota uma música aí, de West Safadão, qualquer um aí, minha mãe. Oferecer aqui ao Vaqueiro.
0: Beleza.
6: Ao Índio, Léo Bala, aqui, a Vitor e toda a galera da Evin Stamp, minha marca.
0: Então tá bom. Um abraço pra essa galerinha, muito obrigado pela audiência. Que é isso aqui, hein? Nossa querida ouvinte, a Jusilene. Eita, que povo tão bonito. Mandou foto aqui pra gente. Boa tarde.
7: Boa tarde, Igor. Boa tarde, meu querido. Sou a Jusilene do Rio Verde. Então, Fernanda, sobre a enquete de hoje, uma amizade de muito tempo, a pessoa não pode perder por uma pessoa que a pessoa acabou de conhecer, né?
1: Verdade.
7: Porque às vezes não dá certo e aquela amizade continua. E uma amizade verdadeira é muito difícil a gente ter hoje em dia.
0: Uhum.
7: Tem que pensar bem, porque às vezes o namoro não dá certo e a pessoa ainda perde aquela pessoa que a pessoa gostava muito, né? Porque nem todo mundo quer voltar a amizade de novo.
0: Sim.
7: Portanto, na minha opinião, a pessoa tem que preservar a amizade. Uma amizade boa não é fácil da pessoa de encontrar, não.
0: É difícil.
7: Tchau, um cheiro, fica com Deus. Essa é a minha opinião. Tchau.
0: Opinião registrada, muito minha
1: bem,
0: querida.
1: Gostei da opinião dela.
0: Gostou?
1: Gostei.
0: Beijo.
1: Gostei de todo mundo.
0: Ah, sim, sim.
1: Eu sou a universal.
0: Aham, boa tarde.
1: Boa tarde.
8: Alô, Alanzinho. Boa tarde.
0: Boa.
8: Aqui é Marcelo do Necaragão.
0: E aí, Marcelo?
8: Depois bota uma música aí. E desejo de menina aí.
0: Ah.
8: E sobre a enquete aí.
0: Conta aí pra
8: mim. Eu já passei por isso também.
0: Já passou?
8: E hoje em dia, o colega é intrigado de mim.
0: Eita.
8: Mas vida que segue, né?
0: Ih, rapaz, difícil, hein? Que...
1: No caso, o amigo dele que começou a namorar.
0: Aham. Uhum. E se afastou dele.
1: Se afastou. E agora são intrigados, complicado. Tá vendo aí, rapaz?
0: Pô, rapaz, eu acho é muito exagero, mas vamos lá. Boa tarde, no meu ponto de vista, depende da amizade, até porque tem umas amiguinhas, entre aspas, tá aqui, ó, que são muito atiradas, não respeitam relacionamento alheio, aí sim tem que cortar o vínculo pela raiz. A Maria do Flórida que mandou sua opinião, beijo, muito obrigado.
1: Opinião forte também, viu, da Maria?
0: Bem, opinião forte, hein?
1: Cortar pela raiz.
0: Pois é, vamos lá. Boa tarde, duplinha.
1: Boa tarde.
0: Aqui é a Loba do São Miguel. Sobre a enquete, eu não deixo de falar com ninguém, nem me afasto totalmente. Porque se for para o relacionamento não dar certo, é porque não era para ser. Agora, que proibir de falar com alguém, não proíbe. E eu mando pegar o banquinho e sair de fininho. Raul Gil. Né? Pegue seu banquinho e saia de fininho. Bom, depois o relacionamento não dá certo e a pessoa fica sabendo que essa pessoa tá de amizade justamente com aquela que queria cortar o vínculo. Foi mais ou menos isso que a Loba quis falar. Então tá bom, Loba. Beijo, obrigado pela sua opinião também. Quem mais? Boa tarde, pediu música com Vitor Fernandes. Sobre a enquete, acho melhor se afastar independente de um relacionamento dure ou não. Porque às vezes a felicidade incomoda algumas pessoas, tá? Pessoas que se dizem melhores amigos ou amigas. Essa é a minha opinião, o Biratã de Toritama.
1: Rapaz, mais uma opinião aí diferente, né?
0: É, pois é. Bom, eu acho o seguinte, porque amizade de verdade é aquela amizade que vai torcer por você em todos os momentos, né?
1: Exato.
0: Vai estar ali com você se você entra em um relacionamento, pode aconselhar você, né? Vai estar feliz em ver sua felicidade. É muito difícil ter uma amizade sincera, né, Fernanda?
1: Com certeza.
0: É muito difícil. Hoje em dia, realmente, é muito difícil.
1: Assim, se, por exemplo, uma namorada, uma mulher pedir para o cara se afastar de uma amizade, não vai ser aquela amizade que é de verdade, que dá conselhos pra alguém. Uhum. Vai ser aquela amizade que é só pra beber, pra sair,
0: sim,
1: pra
0: sim, só pra
1: parrar,
0: curtir, né? Pra
1: entendeu?
0: Curtir tipo, os momentos.
1: Vai ter
0: ali
1: todo um contexto ali por trás. Mas tem casos e casos, né?
0: É, então tá bom. Boa tarde, aqui quem fala é Maria Eduarda de Pão de Açúcar. Sobre a enquete, eu acho que não vale a pena se manter afastado de uma grande e longa amizade de muitos anos. Mas que devemos estar sempre atentos também, porque nem toda amizade é verdadeira. Às vezes também devemos saber com quem a gente se envolve e manter nossa própria paz. Muito bem. Ótima tarde, viu, minha querida? Beijo. Opinião forte também a dela. Olha, essa turma tem uma opinião sensacional. Quem mais mandou mensagem? A Tita agradecendo aqui, ó. A gente que agradece a sua participação, viu, minha querida? Um beijo pra você. Tem áudio?
9: Oi, boa tarde, Luan.
0: Oi. Boa.
9: Boa tarde, Fernanda. Aqui é Tinha. Olha, a minha opinião, eu acho que não precisa cortar a amizade, não.
0: Você acha?
9: Vai dar consideração de cada um, dar confiança de cada um, porque eu já tinha minhas amizades, entendeu? Claro, eu arrumo namorado. Eu não vou ficar na mesma amizade que eu tinha antes, sim, né? Que vai ser outra coisa.
0: Uhum.
9: Eu já vou ter meu namorado, já a regra vai ser mais curta. Mas precisa, não,
0: se afastar,
9: desistir,
0: né,
9: das outras amizades que a gente já tinha antes, não.
0: Uhum.
9: Entendeu?
0: Entendi. Então tá
9: minha
0: bom.
9: Minha opinião é essa.
1: Muito
9: tchau,
1: bom.
9: Que mais contar pra vocês.
0: Ótima tarde, muito obrigado pela opinião. Felipe tá por aqui também. Ah, tá falando da amizade que ele tem comigo, é? Então tá bom, vou bloquear você lá no vídeo.
1: Não,
0: dele.
1: Vamos ler a opinião
0: não,
1: dele.
0: Ele fala assim, ó. Sobre a enquete, minha esposa nem aperrei tem, ó. As únicas amizades duvidosas que eu tenho é uns cabras sem vergonhas que eu jogo videogame todas as noites. Mas
1: não é mesmo,
0: cê...
1: Luan?
0: É, ó.
1: Ele
0: tá
1: terminou vendo? Assim.
0: Ah, mas comigo você não tá mais jogando, que eu não tô jogando toda noite mais? Quem mais tá por aqui, ó? Matheus de São Domingos, né? Ah, cadê você na manhã? Um abraço, viu? Tava no médico, Matheus. Bom, sobre a enquete, depende da amizade. Se for amizade sem interesse, por mim de boa. Se não, tem que se afastar urgente, pois ultimamente tem amizades que sempre têm interesse na pessoa. Ih, rapaz. Aquela amizade.
1: Rapaz, as opiniões aqui estão sendo divididas, viu?
0: Pois é, rapaz, pois é.
1: Tô amando esse fuxico.
0: tá gostando, né? Rony tá lá na malhada acompanhando. Um abraço pra você, Rony. Tem mais opinião?
10: Boa tarde, Rosa. Aqui é José, do Edestel Cruzeiro. Eu queria pedir uma música. Qualquer uma com a Taylor Santos, para, pessoalmente, para oferecer ao meu esposo Zaqueu, a minha filha Juliana, o seu esposo Carlos, a Maria, o seu esposo Carlos, a Nani, o seu esposo Léo, especialmente para você também, viu, aí no programa.
0: Muito obrigado. Beijo, minha querida. Uma ótima tarde. Bom, é o seguinte, a gente vai falar também sobre o quadro Nostalgiando. Amanhã é quinta-feira, né, Fernanda?
1: Isso
0: tem um quadro
1: mesmo.
0: Nostalgiando. E é o seguinte, tem música que é uma máquina do tempo, né? E ó, qual música toca e na mesma hora te leva pra uma lembrança especial, hein? Vai lá no Instagram, tem um post lá, @valemix91.7, aí você comenta a música que... aquela música que te toca, tá? E a gente vai escolher uma música lá pra ouvirmos juntos amanhã no quadro Nostalgia.
1: Todo mundo voltar no tempo, né? Só repete então, o Instagram novamente, Luan.
0: @valemix91.7, vai lá, hein? Vai lá. Vai lá no nosso Instagram. Bom, Fernanda, sua opinião. Eu quero a sua opinião pra gente fechar.
1: Ai, agora
0: aqui.
1: Você voltou pra mim, né, cara?
0: É, já jogo nas suas titelas.
1: Rapaz, vamos lá. Eu acho que algumas amizades não convêm no relacionamento. Mas também não deve se cortar o vínculo completamente. Algumas saídas devem parar de acontecer, pra festa, pra... enfim, coisas de solteiro, como você mesmo falou.
0: Uhum.
1: E também tem que ter cuidado, né? Aquele relacionamento, às vezes, não vai dar certo. Você tem que dosar aí como é que vai acontecer, se esse relacionamento vai dar certo, se vai acabar, se você no final vai ficar sem os dois, sem a amizade e sem o namorado. Então, é bem complexo, Luan. Minha opinião aí é vasta. Tá dividida aí igual do pessoal.
0: E o que todo mundo quer saber, você proibiu amizades no seu relacionamento ou não?
1: Rapaz, você tá jogando contra mim, viu? A gente não. É uma dupla.
0: Pera aí, não, eu quero saber.
1: Não, eu já proibi relacionamentos anteriores.
0: Aí hoje você...
1: Hoje eu sou uma pessoa assim, mais flexível.
0: Amadureci um pouco,
1: amadureci, tudo mais, dei uma crescida.
0: Uhum.
1: E se for pra acontecer alguma coisa ruim, vai acontecer de qualquer forma, você tentando impedir ou não, porque tem coisas que estão fora do seu controle.
0: Muito bem, filosofou aqui e a gente já vai chegando na reta
1: final. Fecho.
0: Como o tempo voa, né, Fernanda?
1: Demais, a hora que passa muito rápido.
0: Sim, sim, sim. É, a gente devia colocar você bem mais cedo aqui, né, porque já que dia de hoje a música mesmo é só na primeira hora, né? Nessa segunda hora a gente foca mais nesse bate-papo legal e, claro, bater papo com os ouvintes, ouvir a opinião de cada um, né? E hoje realmente a gente teve, assim, acho que um mix de ideias diferentes, sim, opiniões diferentes. Isso é muito bom.
1: Isso é o que faz o programa, né? O que constrói o programa são vocês.
0: Sandra Moraes tá lá na Malhada ouvindo a gente. Beijo pra você também, Sandra.
1: Um abraço, Sandra. Muito obrigada.
0: Pois é, amizade, relacionamento. Eu acho que cada um deles tem o seu lugar e...
1: E a importância, né, na nossa
0: sim,
1: vida.
0: Sim, sim, sim. Você não precisa abrir mão de um pra...
1: Ter o outro.
0: Entendeu? Dá pra conciliar, entendeu? Dá pra conciliar um relacionamento e amizade. Aquela amizade que você realmente julga ser o seu amigo e que está com você em
1: todas
0: todos
1: as
0: os momentos,
1: horas.
0: Todas as horas. Eu acho que esse tipo de amizade você tem que guardar e levar para o resto da vida.
1: Né? Exato, entendeu? Exato. Eu concordo completamente com você.
0: Então, é isso. Não precisa abrir mão de uma amizade por um relacionamento novo. Você...
1: E vice-versa.
0: É, você pode diminuir algumas coisas na amizade que aconteciam, por exemplo, o que você fazia com

0: quando era solteiro e tá tudo certo. O seu amigo, como amigo, vai respeitar você por estar em um relacionamento e, claro, você vai continuar mantendo essa amizade, que é uma amizade boa, proveitosa e que merece ser valorizada.
1: Exato.
0: Essa é a nossa opinião, a gente já vai embora, vem aí o programa Sombrega, Fernanda.
1: Ai, meu Deus, como passa rápido. Mas é isso, gente. Muito obrigada pela participação de vocês. Uhum. É incrível ouvir a opinião de todos e até a próxima semana.
0: Apesar de que muitas das vezes fica resumido, né? Mas tá tudo certo.
1: A gente vai aumentar esse tempo, a gente vai. Vai dar certo.
0: Chega mais cedo, Fernando.
1: Vou chegar mais cedo.
0: Deixa pra dormir de noite.
1: Rapaz, eu tava almoçando.
0: Vem aí o programa São Brega. Beijo, Fernanda.
1: Beijo, tchau, tchau.
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4: 15 horas e 2 minutos.
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Boa tarde, meus amores, boa tarde, minhas paixões, boa tarde para você, amigo ouvinte da Rádio Vale FM em 91,7. A partir de agora, entra no ar mais uma edição do programa Sombrega. É edição de quarta-feira, 12 de agosto de 2026. Hoje é seu dia. Para quem está de idade nova, meus parabéns, felicidades, paz, saúde e muitos anos de vida. O programa é dedicado especialmente a todas as pessoas que estão aniversariando. Com fé, confiança, amor e esperança, até às 16h30, 16h30 da tarde, aqui você tem Jota Lima, o seu amigo do rádio, sempre com você, tocando o melhor da música brega e o melhor da música romântica popular. E você pode interagir comigo através do WhatsApp 94004665. Mande seu áudio, mande seu alô, mande seu beijo, mande seu abraço, dedique um brega a quem você ama. 94004665. Faça acontecer a seleção musical nessa tarde ensolarada. Aqui você tem um amigo que toca a verdadeira música brega. A música que toca na radiola de ficha também toca aqui. Então aumente o volume do seu rádio, porque está só apenas começando o melhor programa de brega do seu rádio. Não tem pra ninguém. Para começar muito bem, de 1994.

0: Núbia Lafayette, Foi Somente Uma Vez, antes Agnaldo Timóteo, Saudade, é só o começo do meu, do seu, do nosso programa.
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0: Não se perca no tempo. 15 horas e 14 minutos, 3 da tarde e 14 minutos em Santa Cruz. A cidade das mulheres mais bonitas do meu Brasil.
4: Brasil!
0: Alô, mulherada! Excelente tarde para você, dona de casa, costureira, secretária do lar, doméstica, diarista, minhas amigas e colegas de trabalho que estão ouvindo a 91.7. Alô, você, chefe de família, trabalhador e costureiro, ouvindo a Rádio Vale, a primeira emissora de rádio de Santa Cruz e a primeira a gente nunca esquece. Há 40 anos comunicando para todos e todas. Lembrando que o nosso programa também é retransmitido pela Rádio Cambucá FM 104.9 da cidade de Santa Maria do Cambucá. Um abraço a toda essa região ouvindo o melhor programa de brega do seu rádio. 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
4: Brasil!
0: Ponteiros marcando 15 horas e 19 minutos, 3 da tarde e 19 minutos. Esse é o programa Sombrega, pela 91,7 Rádio Vale FM. Até às 16h30, a pegada é essa. De 1972, Denilson, Nosso Sonho de Amor. É uma chonada para você ouvir.

1972, Denilson, Nosso Sonho de Amor. 12 horas, ou melhor, 15 horas e 23 minutos, 3 da tarde e 23 minutos. Eu volto daqui a pouco.

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8: O tempo não para. 15 horas e 29 minutos. 3 da tarde e 29 minutos. É hora de ser feliz. De volta, gente amiga. Excelente tarde para você, chefe de família, secretária do lar, costureiro, costureira, trabalhador, trabalhadora, jovem, adolescente e criança, nas casas de família, com os rádios ligados a 91,7, aonde você estiver. É uma honra ter você comigo. Tá lanchando? Bom apetite. Tá trabalhando? Bom trabalho. Descansando? Bom descanso. Tá tomando uma? Beba com moderação e juízo na cabeça para não fazer besteira. Alô, você do volante, nas ruas da cidade, nas estradas da vida, indo, voltando, saindo ou chegando, muito obrigado pela carona e prudência no trânsito sempre. Alô, você professor, professora, aluno, aluna, estude, porque o estudo é fundamental para a formação de um grande homem e de uma grande mulher. Eu convido toda a nação bregueira para viajar comigo no mundo da imaginação através das ondas sonoras do rádio. Tá uma tarde agradável, eu daqui e você daí, do outro lado do rádio, fazendo acontecer a seleção musical pelo número 94004665. Mande a sua mensagem de áudio, diga seu nome, lugar que está falando, peça música brega ou a música romântica popular e ofereça para quem você quiser. As primeiras participações, os melhores ouvintes do mundo. Alô, você, boa tarde.
9: Boa tarde, Jota Lima. Aqui é Adriano, filho da Sinai. Na Caragão. Jota Lima, deu uma chicotada aí. Um Josia, um Fininho. E os dois aí, tá raringando aí, esse final de semana agora, por causa de um vestido. Porque o Fininho não queria devolver mais a Josia o vestido que tinha pegado aí, prestado, que não sei como que foi isso.
8: Ah.
9: Aí começou a arenga dos dois aí. É dar uma chicotada nele aí, Jota Lima.
8: Muito bem, tá valendo. Agradeço pela sintonia. Ótima tarde pra todos vocês. Mais uma pessoa participando, boa tarde. Newton Barros, aqui em Barra de São Miguel, na Paraíba. Um alô para Ceiça, Paula, Alex, Caio e Fabiana. Um abraço à família do meu amigo Newton Barros, ou melhor, Nildo Barros, lá em Barra de São Miguel. Gente de primeira qualidade.
10: Boa tarde, Jota Lima, aqui é Joelma do Sítio 8 de Taquaritinga. Jota Lima, coloca pra mim aí, por favor, Júlio Nascimento, ou Lua, me traz a Luana. Quero oferecer para todos que estão escutando, toda a minha família, para minha irmã Yara, que está em Santa Cruz escutando seu programa, e para você também, toda a equipe aí da rádio. Tenha uma boa tarde e um bom programa.
8: Ótima tarde para você também.
11: Boa tarde, Jota Lima. Aqui quem fala é o Vanderbio. Toca uma de Carlinho Colo aí para a gente aí. Peguei por nós dois. Oferecer a todos que estão na escuta. E estamos aqui na luta, meu garoto.
8: Bom trabalho.
12: Boa tarde, Jota Lima. Aqui é Jovinho, do Barra Mundialista. Olha, bota o jumento aí em cima e fez. Eles estão trabalhando na conversa lá no bairro São Miguel. Os dois. Então eles pediram, desde o São João, pediram um vestido da mulher. E até agora não devolver. Vai pro São João dançar forró lá e beijar. Tava beijando um macho lá no São João, eles dois. Silvio e fez. Bota o jumento neles dois aí. Tá trabalhando na conversa lá no bairro São Miguel. É o filho da Zenari. Eles são o filho da Zenari.
8: É mesmo.
12: Bota o jumento junto nele aí, os dois. E Nizé, Zé das calcinhas lá no Gavião.
13: Boa tarde, Jota Lima, meu querido, sou eu, Gislaine do Rio Verde. Ô Jotinha, se for possível, eu quero que você coloque a música Labaredas Kelly e ofereça a todos do Fabrico daqui, Anjo. Ofereça as meninas lá, que todas fiquem bem alegres com esse brega. E daqui a pouco é nós, daqui a pouco eu estou lá, pra gente fazer serão, até 9 da noite.
8: Isso.
13: Um cheiro, Jotinha, fica com Deus, é nóis.
8: Muito bem, um abraço, muito obrigado pelo carinho de sempre. Aqui é pouca conversa e a música que o ouvinte pede. Júlio Nascimento, Luana.

0: O clássico Kelly com Banda Labareda. Antes Carlinhos Coló, Eu Pequei por Nós Dois. E na primeira do módulo musical, Júlio Nascimento, Luana.
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0: Não se perca no tempo, 15h43, 3h43, ótima tarde pra você que tá ouvindo a nossa programação. 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

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Agora 15h47, 3h47, tem a participação do povo pelo 94004665, você fazendo acontecer a seleção musical. Oi, boa tarde, gostaria de ouvir uma música com Toninho de Limoeiro, se não for brega, me desculpe, sou Maria do bairro Malhada do Meio, um abraço para você. Na verdade, o Toninho de Limoeiro é um cantor popular de músicas românticas e de forró. Porque existe uma coisa que eu quero explicar para você que está acompanhando o programa. Existe o cantor de brega, aquele cantor que só canta música brega. E existe o cantor popular, o cantor que canta brega e canta forró. Eu vou dar aqui dois exemplos. Carlos André é um cantor popular que fez parte do trio Mossoró. Ele gravou e regravou várias músicas de forró e também músicas de brega. Outro grande exemplo é o Elino Julião, que era um cantor de música popular, cantava forró e cantava brega, né? As músicas de forró do Elino Julião, do Carlos André, a gente não pode tocar no programa, mas as músicas que eles gravaram no gênero brega, a gente toca na hora. A mesma coisa é o Toninho de Limoeiro, tem músicas do Toninho Limoeiro que são serestas, são boleros, que dá pra gente tocar no programa. E já tem músicas que ele gravou no ritmo de forró. Aí não dá pra tocar, mas a gente toca. Essa aqui é boa. Teu amor mexe comigo. Lá de Limoeiro, para o Brasil e o mundo.

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4: O tempo não para. 15:56. 3:56 de volta, gente amiga. O povão participando através do WhatsApp 94004665. Oi, boa tarde, Jota. É Neide do bairro Palestina. Gostaria de escutar a música de Augusto César. Ela acabou comigo. Só pra curtir mesmo. Ok, um abraço pra você.

0: Augusto César. Ela acabou comigo.
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0: Esse é o melhor programa de brega do horário, não tem pra ninguém. 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Boa tarde, Jota Lima. Passa uma aí com Genival Santos. Hoje eu sou anônimo, porque estou de serviço. Muito bem, ei, anônimo. Genival Santos, insistência.

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2: Em Santa Cruz do Capibaribe, 16:04, 4:04, na Terra das Confecções.
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0: De volta com a segunda e última parte do programa Sombrega, nessa tarde ensolarada de quarta-feira, 12 de agosto de 2026. Hoje é seu dia. Para quem está de idade nova, mais uma vez, parabéns, felicidades, paz, saúde e muitos anos de vida.
1: Parabéns, parabéns, parabéns pra você.
0: Viva com intensidade e responsabilidade. 16:09, 16:09 em Santa Cruz. A cidade das mulheres mais bonitas do meu Brasil.
2: Brasil!
0: Alô, mulherada! Excelente tarde para você, dona de casa, costureira, secretária do lar, doméstica, diarista, minhas amigas e colegas de trabalho que estão ouvindo a Rádio Vale FM. Alô, você, chefe de família, trabalhador, costureiro, tirador de ponto de linha, você que trabalha em serviços gerais, nos fabricos, nas facções de roupas, representações, galpões. Alô, você, comerciante, comerciário, nos estabelecimentos comerciais, você que é patrão, patroa, funcionário, funcionária, você estampador nas estamparias, cortador de pano, infestador, cortador de viés, para quem tá no volante, nas ruas da cidade, nas estradas da vida, taxista, motorista de aplicativo, caminhoneiro, carreteiro, toyoteiro, você motorista de transporte escolar, transporte alternativo, indo, voltando, saindo ou chegando, muito obrigado pela carona e prudência no trânsito sempre. Ótima tarde para você que está acompanhando o programa Sombrega na construção civil. Você que é pedreiro, servente de pedreiro, peão de obra. Você é eletricista, você que coloca gesso, coloca cerâmica, é pintor. Alô, você mecânico de veículo nas oficinas, você da borracharia, do Lava Jato. Alô, turma boa da praça de alimentação. Pra quem é garçom, garçonete, cozinheiro, cozinheira, você que tá no restaurante, na lanchonete, na churrascaria, no bar, pra quem tá tomando uma, beba com moderação e juízo na cabeça pra não fazer besteira. Alô, você servidor público nos departamentos públicos do município, do governo do estado ou do governo federal. Alô, você que tá no sítio, na zona rural, nas chácaras ou fazendas, para você da zona urbana, nas ruas da cidade, você que escuta através do tradicional Daio 91.7, você que tá ouvindo pela grande rede na internet. Excelente quarta-feira para você, frentista, nos postos de gasolina. Uma excelente tarde a toda a nação bregueira, nos quatro cantos do meu país.
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0: É o melhor programa de brega até 16:30. Ponteiros marcando 16:12, 16:12. Eu quero ouvir você do outro lado do rádio. Alô, você, boa tarde.
3: Boa tarde, Jota Lima. Aqui é Bob do Oscarzão. Bota aí uma música de Evaldo Braga, A Cruz Que Carrego. Aí tu pega Joel do Oscarzão, dá uma chicotada nele e bota o jumento nas costas dele aí, daquele jeito, Jota Lima, que ele tá aqui com a preguiça da bexiga. Valeu!
4: Fala, Jota, tudo bem, meu patrão forte? É Marcelinho, meu véi. Queria pedir hoje a música de Nelson Gonçalves, aquela lá que eu não sei nem o nome dela, mas eu acho ela muito linda, aquela. Fica comigo esta noite e não me arrependerá. Bota pra mulher aí que eu vou oferecer ela pra minhas mercadorias sem notas. Sei que eu amo todas elas. E hoje é quase sexta, Jota. Hoje é dia de tomar uma cachaça, beleza? Tamo junto, um abraço!
0: Um abraço, Marcelinho da mídia, sempre acompanhando o nosso programa.
5: Um abraço!
6: Ô, Jota Lima, opa. Ronaldo da ambulância e Didi de sapato velho, tamo indo pro sítio dela levar umas galinhas de capoeira.
0: Boa!
6: Olha, pra tomar com cachaça domingo.
0: Bom.
6: Olha, passa aí amado@.com e oferece a toda a galera que tá na escuta e a vocês também aí da rádio, valeu?
0: Ótima tarde, meu amigo Ronaldo da Ambulância. Um abraço ao Didi. Didi, prepara essas galinhas pra gente tomar uma com elas, viu?
2: Oi, boa tarde, Jota Lima. Aqui é José, do Redencial Cruzeiro. Eu queria pedir uma música com o Amado Batista, Só por Amor, para oferecer especialmente a meu esposo Zaqueu, a minha filha Juliana com seu esposo Thaleson, a Maria com seu esposo Carlos, e a todos os meus vizinhos aqui. E especialmente pra você aí, viu?
0: Muito bem, ela manda abraço até para os vizinhos, porque ela escuta o programa em alto e bom som, os vizinhos escutam, né? Coisa boa. Um abraço pra vocês trabalhando, bom trabalho.
7: Boa tarde, Jota. Olha, bota cangaia aí, casinha e careta, fazendo uma cera do cão aqui, viu? E bota uma música aí, Amado Batista, Folha Seca. Valeu, tchau e obrigado. Ah. E coloca o jegue aí dos dois aí, viu? E dá chicotada. É Gi aqui da Estou Parede Mari.
8: Boa tarde, Jota Lima. Aqui é Egipto da Palestina. Tá cobrando aí de Reginaldo Rossi, pra Alex.
0: Muito bem, um abraço à turma que tá acompanhando o programa no bairro Palestina, o bairro mais alto de Santa Cruz do Caparibe. Manda um abraço a esse borracheiro aqui próximo a nosso amigo Beto Doce, aqui na Teonir Silvestre. Como é o nome dele ali? Borracheiro aqui. Gente boa, viu? Tá sempre acompanhando o programa. É um barbudo, gente boa. Um abraço pra ele, um abraço ao irmão de Pirão Tricolor. Um abraço a Pirão Tricolor também acompanhando o programa. Tudo de bom.
9: Lima, é Maria de São Domingo. Eu gostaria de ouvir a Pretendida com a Altemar Dutra, só pra curtir mesmo.
0: Um abraço, Maria Alô, São Domingo.
10: Tarde, Jota Lima, aqui é José Pedreiro. Eu queria escutar hoje o Maurício Rei, Fim do Noivado, para oferecer a todos que estão na escuta do Brega. Valeu, Jota, estamos na luta.
0: Muito bem, um abraço, Zezé Pedreiro. Um abraço à mãe dele, Dona Maria, do bairro São Miguel. Mandar um forte abraço também a Bio Bulambeira, o homem que vende frutas pelas ruas de Santa Cruz do Caparibe. É um abraço para você, Bio. Alô, Bio. Um abraço à Mala Véia da borracharia, Mala Véia antigo isso. Eu lembro que mandava um abraço pra ele era Francisco Amaral. Na terra das gamileiras, um abraço ao Mala Véia da borracharia. Eita, saudade Amaral. Um abraço à família Amaral sempre acompanhando o programa. Agora são 16 horas e 18 minutos. Agora é que tem gente participando, né? Oi, boa tarde, Jota. Aqui é Simone, todo Neco Aragão acompanhando o Sombrega. Valeu.
11: Boa tarde. Aqui é José Ana, aqui diretamente do nosso amigo Manuel. Ah. Ô, Jota Lima, passa uma música aí de Bartô Galeno, Minha Vida é Errada, e bota o jumento e alicate. E um alô aqui pra nós todos da obra aqui de Maria Vieira 2.
0: Isso, boa tarde, Jota Lima. Toque qualquer música de Pablo e ofereça aos meus filhos Isabelle, Alan, Arthur, meu genro Cauã e todos do grupo Fala Mal, mas Anda Junto. É mesmo.
12: Boa tarde, Jota Lima. Ó, Jota Lima, bota o jegue aí em chinês de corte, que ele tá bem preguiçoso. E bota o jegue em Nuninha também, lá do Salão de Vasco.
0: Ô, chinês!
13: Boa tarde, Jota Lima, que é o William de São Domingo. Tava Priscila Senna aí, bota o jumento nas costas de Arthur, bota ele pra trabalhar, que Arthur tá preguiçoso demais, mexendo no celular. Bota o jumento nas costas dele, dá uma chicotada.
0: Isso.
14: Boa tarde, Jota Lima. Aqui é Patrícia de São Domingo. Toca uma música pra mim, de Adelino Nascimento. Ofereça a todos que estão curtindo. Uma ótima tarde.
0: Boa tarde, Jota. Aqui é a Loba do bairro São Miguel. Queria ouvir a banda Calypso, Fantasia. Manda um abraço ao Everton, lá do bairro São Jorge. Alô, Everton. Isso não é brega, não, Everton. Ô, Everton, tá aí puxando um fininho ainda, Everton? Tá aí viajando na maionese, velho? 4:20, as últimas mensagens. A outra pessoa não saberá que você leu a mensagem até você responder. Oxe, O Adson, eu lendo aqui na maior inocência. Eita, meu Deus do céu, advertência do WhatsApp, né, rapaz?
15: Boa tarde, Jota. Jota, aqui é Juliana de Pão de Açúcar. Gostaria que você tocasse aí uma música de Welda José, qualquer uma dele. Ofereço pra minha mãe Cristina, pra meu filho Gael Lohan e pra meu pai Nidinho, Nara Lobo Feroz. Pra você e pra todos que estão na escuta.
0: Boa tarde, sou o Matheus, queria ouvir a música de Bartô Galeno, Saudade de Rosa, para oferecer para a turma da, do bordado aqui em PDA, DG Maradona, colombiano, playboy, Claudinho Cambuca e Flávio Redondo. E para todos que estão ligados, solta o jumento aí em DG Maradona. Alô, DG.
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0: 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Esse é o programa Sombrega com você até 16h30. 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
0: 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Evaldo Braga, a cruz que carrego.

0: Brasil.
1: Eita, musical. O rei da voz, Nelson Gonçalves, fica comigo esta noite. Aquele convite bacana. A pessoa que você ama. É ou não é? Pra dormir na cama. Pra fazer amor.
0: Fica comigo
1: do jeito que o povo ama. Antes, Evaldo Braga, a cruz que carrego. Assim a gente fecha o programa Sombrega desta quarta-feira, agradecendo a audiência dos amigos e as amigas. Na sequência, o tradicional Luar do Sertão com Antônio Carlos, o caseiro da fazenda de Rogério. Viu? Pra quem eu fiquei devendo músicas, mil desculpas. Pra quem eu fiquei devendo, alô, mil perdões. Tudo na vida passa e o nosso programa já passou.
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1: Que Deus te dê em dobro tudo aquilo que você me deseja. E nunca se esqueça, feliz é aquele que tem Deus no coração. Tchau, meus amores, fui minhas paixões. A gente volta sexta-feira, amanhã tem câmara, né?
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6: Epa, minha gente, olha, são 4:35, 4:35. Boa tarde pra você que está ligadinho conosco aqui na Vale. Muito boa tarde a você, o homem do campo, a você, costureira. Boa tarde a você que está nos quatro cantos do Polo da Confecção. Boa tarde, Jotinha, tudo bom, velho? Tá mais maguinho, velho. Tá botando, tá ficando aquele negócio da barriga, como é o nome? Chorinha. Monjada. Ah, oi, ei, bora pra cá. Às 4:36, 4:36, ei, eu vou ficar contigo até lá para as 6 da tarde, você pedindo a música através do 9400-4665, eu juntamente com Ari, Ari Cedeix, aí você vai pedindo a música, eu jogando para cá, e para lá e para cá, aí já era. Jorge Matheus chega cantando...

4h40. É, eu tô aqui no 94004665, pede a tua música. 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Muito boa tarde para Walter. Alô, Walter, um abraço para ti. Bora que bora, meu filho, mandar aqui a próxima do programa pra você que tá aí na boa, porque chega cantando o cavalo de pau, amor e dor.

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Marina, tu perigoso. De Poço Fundo para o mundo. Ele junto com o Júnior de bateria, misericórdia. 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Arê! Vamos na próxima do programa aqui, sabe pra quem vai? Vai pra Renan lá do Bela Vista. Ele pediu aqui, ó, tô fazendo falta, Léo Magalhães.

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2: Epa, minha gente, olha, são 5 horas. Hoje estarei aqui no programa do meu amigo Bartô, do meu amigo Ivonaldo, no Alta Conexão, a partir, não sabe de que horas? A partir das 7 da noite. Aí eu vou desbulhar aqui, viu? Tudo que eu sei. Ah, isso é bom, viu? Não digo nada. Você tá aí, ó, me ouvindo. Fique ligado aí, olha. Você fica ligado, sabe em que também aí? Você vai ficar ligado pelo YouTube. O YouTube aqui da Vale, né? Aí você é Rádio Vale FM 91. Rádio Vale FM 91.7. Tá ligado? Aí, olha, estaremos lá. Estarei lá e aí você vai ficar ouvindo. A você que não tá podendo aí no ir lá no YouTube, aí você vai ficar ouvindo. Vou dar uma rapada aqui nos cabos que merece. Ó, quero mandar aqui a próxima do programa. Tem alguém que tá me querendo aí, ô bonitão? Olha aí, bonitão.
3: Antônio Carlos, boa tarde. Aqui é Sinão de Lagoa de Pedra, tá caindo Casquinó, feliz a todo que escuta o seu programa.
2: Isso, Casquinó chega cantando, quero te amar, às 5:01.

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1: 5:04.
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1: Olha, são 5h10. Ô, meu amigo Demi, Aldeano, ó, já mandei aqui o pessoal da CELP, dá um saltinho aí, viu, meu filho? Muito obrigado aí, valeu. Um abraço aí pra todos aí da Cachoeira do Tanque da Vaca. Isso, um abraço pra todo mundo aí, pra Demi. É, pra Clécio, alô Clécio, um abraço pra Clécio. Fala aí, Clécio, olha, você aí que tem alguma coisa aí pra planejando para o dia 27 de setembro, não faça nada. Sabe por quê? Porque vai acontecer a terceira cavalgada dos amigos lá em Poço Fundo, isso mesmo, dia 27 de setembro. Olha quem vai, os shows que vão acontecer por lá. Artuzinho do Acordeão vai estar presente, Ovelha Aboiador, Leonardo Aboiador, Misael Aboiador. Eita, as informações você vai ligar para Clécio agora pelo 1672, Antônio Carlos. Te liga, vai ser a terceira cavalgada dos amigos, dia 27 de setembro, lá em Poço Fundo, meu irmão. 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
10: Boa tarde, Antônio Carlos. É Jéssica Gomes, aqui do Necaragão. Eu gostaria de ouvir Mastruz com Leite, Espaço Sideral. Ofereço pra você, pra todos no Fabrico de Roberto Maria Vieira e pra todos do grupo Luar do Sertão. Ótima tarde.
1: Pra você também, filé. 5h12. Mastruz com Leite.

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0: 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Alguém tá me querendo aí, bonitão das tapioca?
1: Eu sou Antônio Carlos, boa tarde. Hoje eu gostaria de escutar a música Cadeira Amiga com Barreirito pra oferecer a minha esposa Roqueira, essa galera massa do Ser Maninho, grupo de corrida RS Esporte, Pão de Açúcar, a turma da Porta ao Trinco e a galera do Salão da Elisbela lá em São Domingo, Brejo da Madre de Deus. E cuida pra cuidar, meu amigo, uma excelente tarde pra tudo que tem uma tarde abençoada por Deus.
0: Ei, também vai pra Beto do Doce, Cadeira Amiga, Barreirito.

0: de tarde.
1: É com a gente.
0: Luan
1: do Sertão.
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1: Eu vou estar hoje eu vou estar aqui no programa do meu amigo Bartô Neves, meu amigo Ivonaldo, Alta Conexão, a partir das 7 da noite, viu? A partir das 7 da noite, a gente vai desbuiar aqui. Vai ser bom, viu? Fique ligado aí que a madeira vai roncar por aqui. Esse negocinho tá alisando, nada, velho. Vai ser bom, viu? Você aí que tá ligado comigo. Fica aí na, né? Ligado também na no YouTube aqui da Rádio Vale. Olha como, olha lá como é que é, ó. Rádio Vale FM 91.7. YouTube da rádio é esse aí. Aí você aí tá lá. Bartô Neves e o mais bonito sou eu. E o Ronaldo tá feio demais, viu? Ai, mamãe, vai ser bom, viu? Vai ser daqui a pouco. Aí a madeira vai cantar. Só não pode falar na vida pregressa. Esse não, se não. Ó, mandar aqui a próxima do programa pra Etinha. Ela pediu aqui, ó. Forró Maior, vem ficar comigo. Valeu, Etinha.

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0: sabe, né? Dia 27 de setembro, aí, não faça nada aqui na região, não, porque vai ter a terceira cavalgada dos amigos, é, lá em Poço Fundo. Vai ter, ó, Artuzinho do Acordeon, Ovelha Aboiador, Leonardo Aboiador, Misael Aboiador. É, meu filho, quer mais saber de mais alguma coisa? É, dá uma ligada aí para 8222-1672. 8222-1672. Fala com meu amigo Clécio. É. Ei, quero mandar as últimas do programa aqui, sabe pra quem vai? Eita, deixa eu ver aqui, vai pra Bado Açudinho, ele pediu Eduardo Costa, Amor de Violeiro. Diego Negão pediu Gatinha Manhosa, Mundo Natural, Passos na Areia, Cavalo de Pau, vai pra Gilvan, ele tá mandando pra equipe Fome de Bike. Fui-me embora, comprar pão, amanhã eu tô aqui de volta. Amanhã não, sexta. Amanhã tem Câmara de Vereador.
1: Foi uma mania de querer.
2: Gatinha Manhosa. Ah!

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2: Tocando e cantando, e pelo titular do programa, mostra o Correio José Correia.

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1: É isso aí, Poeta Washington Corrêa. 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É, boa noite para o nosso amigo José Correia, cameleira de cima, está acompanhando esse programa. É, boa noite para José, Lala e Laura e José e família da nossa região. Aí o poeta Washington Correia.
0: 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Agradecer pela colaboração dos nossos patrocinantes, né? 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José, quero agradecer aqui a cantoria do último sábado que foi feito lá no Sítio Baixio, lá no bar do amigo Zé Nivaldo, viu? Ali em frente ao campo. Quero agradecer meu nome e o nome do poeta Luiz Sebastião. Foi uma boa cantoria e prometendo voltar lá numa próxima oportunidade. Quero agradecer a cada um que foi lá e colaborou com a gente, né? Que pediu moto, pediu tema, pediu canções. Foi uma cantoria muito boa, viu? E falar que dia 15 tem cantoria, né, poeta José?
1: É isso aí.
0: Dia 15 a cantoria lá no Sítio Pau Santo, lá no bar da no conhecido Bar da Sopa, viu? Ali perto da barragem do Velame, na organização de Adriano e Verônica. A partir das 7 horas da noite, o poeta Washington Correia e o poeta José Correia já estarão por lá para fazer uma boa cantoria. E falar que sábado agora, viu? É, sábado agora é o grande festival lá de Vertente do Lério, viu? Na organização da Prefeitura de Vertente do Lério, de Isaías Rosendo. E eu também estou pelo meio na organização. E essas serão as duplas do festival. Isaías Rosendo e Washington Correia, Zé Correia, Severino Correia, Antônio Caetano e Miguel Pereira, Zezinho Barbosa e João Bernardo, viu? E para canções, vai contar com as presenças do poeta Zé de Lima e de Lívia Mendonça, viu? Na apresentação de Cleberson Oliveira. Vai ser lá em frente à Igreja Matriz, viu? A partir das 8 horas da noite, se Deus quiser permitir. Dizer que dia 30 tem cantoria no American Bar, no Sítio Mimoso, às 4 horas da tarde, viu? É Washington Correia e Gabriel Barbosa. Tudo isso será às 4 horas da tarde, na organização de Michelin e Família. Você não pode perder. a poeta.
1: É isso aí, poeta. Eu quero dizer que sábado tem um grande festival, Invertente do Lero. É a organização de Isaías Rosendo Washington Correia e o prefeito Esteno, com a sua equipe, que tá, mas vai marcar presença e vai ser muito bom esse festival. Isso aí, eu quero dizer que de sábado a 8 tem cantoria no Sítio Velame, na região do nosso amigo, é no bar do nosso amigo Adriano e Verônica Bar, que está convidando todo mundo de forma em geral. Eu convido hoje mesmo, de forma em geral, é o nosso Manuel Miranda, que é fã de cantoria, é o Mita da Serrinha, vereador, já se sinta convidado. Hoje pelo quadro José Correia, gosto de correr aqui, marque presença, leva a sua equipe para a gente fazer uma grande cantoria da maneira do possível.
0: É isso aí, vamos mandar uma boa noite para o poeta Antônio Humberto, viu, lá em Minas Gerais, mas ele é de Conceição, na Paraíba. Mandar uma boa noite para Mário Alves e família lá na cidade de Caruaru, o poeta Zé Lima e família ali em Taquaritinga Norte, Edmilson Pessoa e família. Também lá em Taquaritinga Norte, o poeta Miguel Pereira, o poeta Antônio Caetano, Gilberto estava na cantoria, viu? E cantou também. É, boa noite para o poeta Zezinho, Sebastião e família ali no Sítio Baixio, João Bernardo, poeta Adalberto Francisco. É, isso aí, muita gente boa por aqui, a gente vamos mandar o boa noite do nosso programa, viu? Poeta, vamos cantar um mote. Um poeta Flávio, lá de Machado, ele pede um mote: a minha felicidade é viola e cantoria.
1: É isso aí, ué.
0: Daqui a pouco a gente manda mais boa noite e abraços para vocês que estão conectados conosco, tanto pelo Face quanto pelo rádio em casa.
1: É isso aí, cada fã desse maravilhoso programa, o pessoal da Estandarte, ganha boa noite de forma geral. Cada ouvinte que apoia está aceitando o dedo no like, sendo gratificado.

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0: eu volto a cantar pro povo.
1: Boa noite, Silva. Vamos ver quem está conosco por aí, conectado pelo Facebook.
2: Sintonizado com a gente, né? Essa turma boa ligadinho aqui na programação da Cambucá. Abraço aqui pro poeta Luiz Sebastião, ligadinho com a gente, também Zezinho Barbosa. É, a Maria Josefa, também é Daniel Neves, lá em Poção de Pedras, do Maranhão. É, também a Flávio Gustavo, também o poeta Miguel Pereira, a Márcia Cruz, a Adalberto Francisco, Célio José, né, Célio, mandando um abraço aqui para Raimundo e todos lá do Sítio Lagoa Doce, também para sua mãe, para toda a família, né? Bill Felipe, também ligado com a gente, Severino Silva, Severino Silva é o nosso amigo Loso, né? E todos lá da Mansão Lima. Abraço aqui também para a Bola da Mercearia, aqui no Alto das Oliveiras. Também para Moisés Correia. Moisés está pedindo aqui o Velhinho do Roçado. A canção Velhinho do Roçado.
3: Olha, José.
2: Também é de Jane Alves. Também a Lady Anne Santos. O poeta João Bernardo. Um abraço, poeta. Também José Dias, ligado com a gente. Severino e Lourdinha, lá em Pau Santo. E também Dona Severina e Edileuza Mendonça. Né? E também. Eu falei aqui o nome de José Dias também, né? Ligadinho aqui na programação. E o Flávio Gustavo também aqui, gostou do mote, tá dizendo que gostou do mote. É um abraço para essa turma.
1: Exatamente, mandar um abraço e uma boa noite para todos vocês que estão sintonizados conosco. E falar que o poeta Zé Dias veio lá do Sítio Baixinho. Ele estava na cantoria e cantou com a gente também. Foi uma cantoria muito boa. Poeta Zé, você vai atender a canção?
4: É isso aí, vou falar agora dos patrocinadores. A gente atende. Eu não trouxe a cópia dela não, mas vou fazer o que eu posso fazer da maneira do possível.
1: Isso aí, daqui a pouco vai ter uma canção também que uma pessoa pediu, viu? Uma pessoa pediu uma canção durante a semana e daqui a pouco eu vou estar interpretando a canção. O nome da canção é Seu Amor Deixou Saudades, da autoria do poeta Zé Lima, viu? Trabalhar de patrocínio, José.
4: 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É amigo José Correia está apoiando esse programa. Boa noite para José Correia no Sítio Gameleira. José Correia e Lala e Laura, boa noite, de forma em geral. É isso aí, poeta.
1: É isso aí, vamos falar aqui também dos nossos patrocinantes, né? 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Lá de canção?
4: Sejamos embora, que o nosso amigo irmão é o Zé.
1: Moisés,
4: pede o velhinho do Roçado. Eu tô sem a cópia dela, mas vou saber, ver o que eu posso fazer aqui.
1: Parado, Zé. Daqui a pouco vai sair mais uma canção do programa, viu? Só mais a viola dele um pouco aí, Cláudio. Fazendo favor.

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0: Esse, vamos avisar mais uma vez o festival de sábado próximo, lá na cidade de Vertente do Leve, viu, na organização do poeta Isaías Rosendo. Eu também estou pelo meio na organização. Será a partir das 8 horas, viu, lá na praça, em frente à matriz, viu, de Vertente do Leve. As duplas participantes serão Isaías Rosendo, Washington Correia, Zé Correia, Severino Correia, Antônio Caetano e Miguel Pereira, Zezinho Barbosa e João Bernardo. E as canções serão por conta de Lívia Mendonça e o poeta Zé de Lima, viu? Na apresentação de Cleberson Oliveira. E dizer que dia 14 eu tenho uma apresentação lá em Orobó, viu? Junto com o poeta João Bernardo. É uma apresentação na escola, viu? Daqui para lá a gente vamos avisar melhor, né? Dizer que dia 15 tem cantoria no Bar da Sopa, lá no Sítio Pau Santo, viu? Na organização de Verônica e Adriano, a partir das 7 horas da noite, Washington Correia e José Correia, viu? E dizer que dia 30 também tem cantoria, viu? Essa cantoria será lá no Sítio Mimoso, lá no American Bar, a partir das 4 horas da tarde, Washington Correia e Gabriel Barbosa, viu? Na organização de Michelin e família. Vamos cantar aqui a canção que a pessoa pediu, né, poeta José?
1: Dá tempo de cantar a canção. É a canção que já está finalizando o programa.
0: Isso aí, rapidinho a canção vai ser cantada.
1: Ofereço a cada ouvinte que está ligado nesse programa. Sinta a vontade, a programa vai para você de corpo e alma e coração.
0: Isso aí, a pessoa que pediu.

0: isso aí. Prometendo voltar à quarta-feira, se Deus quiser permitir, e agradecer a sintonia de cada um de vocês que ficaram conosco até agora. E mais uma vez, boa noite, Cláudio Silva.
1: Isso aí.
2: É isso aí. Abraçando essa turma boa, né, Washington? Sempre ligadinho aqui na programação. Abraçando aqui também Raniel Silva, também o poeta Antônio Vilmar, Aloysio Barba e também Aldo Arruda e Antônio Caetano, né? O poeta Antônio Caetano, toda a família ligadinho aqui também na programação.
1: É isso aí, boa noite para Antônio Caetano em família, todo o repetista que está ligado nesse grande programa do Irrepetista, Washington Correia, José Correia com responsabilidade.
0: Isso aí, violas e poesia. Até quarta-feira, se Deus quiser permitir.

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1: 18:32.
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0: O Até!
1: Meus irmãos, Cleber e Cauã!
0: Matheus Vargas!
2: Muito bom dia pra você que tá sintonizado na Rádio Polo. Essa é mais uma Love Song.

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1: 19 horas e 30 minutos.

0: Muito obrigado.
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0: 19h46.
1: Quando perguntarem, responda.

existem canções que acabam se tornando eternas na vida da gente. E essa pra mim é uma delas. Tive o prazer de gravá-la com uma pessoa especial demais. Nossa, inesquecível, João Paulo. E eu gostaria de matar um pouquinho dessa saudade com todos vocês.

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0: 20 horas.
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0: 20h17.
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0: coração.
1: Linda!
0: Que Deus abençoe vocês muito, cada vez mais. Eu tô torcendo.
1: Te
0: amo. Sou fã de verdade de todos vocês.
1: De presente.
2: Amo. 20 horas e 31 minutos. 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

Boa noite. Só pra contrariar.